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0: Bom dia, são agora 8:30.
1: A Unidade Local de Saúde da Guarda dispõe de um novo equipamento de tomografia computadorizada, uma TAC de última geração, num investimento de pouco mais de 1 milhão de euros. Entregue no passado dia 16, o equipamento foi financiado pelo Plano de Recuperação e Resiliência. Segundo a Administração Hospitalar, a nova TAC vai permitir elevar significativamente a qualidade, rapidez e precisão do diagnóstico, proporcionando uma resposta mais eficaz às necessidades dos utentes. Esta quarta-feira, na Guarda, realizou-se a tradicional Feira Anual de São João. Já existe há mais de 700 anos e continua a ser uma referência na cidade e região. Certo é que o negócio para os vendedores não se pode comparar ao antigamente. Os clientes vão aparecendo, mas são poucos. Há uns dias, nos noticiários do Altitude, ouvimos o Executivo Guardense a aprovar o alargamento do horário da Biblioteca Municipal Eduardo Lourenço até às 10 da noite. Fomos falar com os estudantes, exatamente à sala de estudo da PMEL, onde encontramos alguns alunos que concordam com a medida aprovada pela Câmara da Guarda. Ainda assim, notam que já devia ter vindo mais cedo, dado que a primeira fase da época de exames já está no fim.

0: Para esta sexta-feira, dia 26 de junho, pode contar no interior do país com o céu ligeiramente nublado e também com pequena possibilidade de chuviscos ao início da tarde. Conta ainda com a subida das temperaturas máximas na Guarda de 24 graus, de 25 em Ceia, 26 no Sabugal e de 27 na Covilhã.
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0: Passamos agora para as notícias com a edição de Sofia Pereira.
3: Os deputados do Partido Socialista na Assembleia Municipal da Guarda vão apresentar na próxima reunião da Assembleia, agendada para segunda-feira, uma moção de censura ao Presidente da Câmara Municipal da Guarda. A primeira moção de censura direcionada ao autarca guardense. O motivo está relacionado com o caso Gisela Valente, um tema que regressou à ordem do dia. O PS descreve o caso como um escândalo nacional por todos conhecido e discutido. Descrevem por estas palavras que Gisela Valente foi vítima de bullying, vítima de perseguição, de abuso de poder e maus-tratos psíquicos. A sentença, já transitada em julgado há mais de um ano, faz os deputados socialistas da Guarda crer que o que aconteceu a esta trabalhadora não foi um acidente administrativo e continuam que não se tratou de um mal-entendido nem tampouco de um conflito interno. Os socialistas criticam o Presidente da Câmara da Guarda que, segundo dizem, apesar de alertas, sinais e denúncias, optou por nada fazer, permitindo que o abuso se tornasse rotina e que o medo se tornasse método, adiantam os socialistas. Assim sendo, o Partido Socialista vai exigir na próxima Assembleia explicações formais e imediatas e colocar à votação uma moção de censura ao Presidente da Câmara da Guarda. A cidade mais alta recebe este fim de semana, a partir desta sexta-feira, os Campeonatos Nacionais de Ciclismo de Estrada 2026, que reúnem os melhores corredores portugueses numa das competições mais prestigiadas do calendário velocipédico nacional. Durante 3 dias, a Guarda vai ser palco das decisões que vão consagrar os novos campeões nacionais nas categorias de elites, sub-23, femininas e paraciclismo, em contrarrelógio individual e prova de fundo. A competição atribui, além dos títulos nacionais, o direito de envergar durante uma época a emblemática camisola com as cores da bandeira de Portugal, símbolo máximo de excelência do ciclismo nacional. As provas começam esta sexta-feira com os contrarrelógios individuais, com partida e chegada em Casal de Cinza e com passagem nas freguesias de Carpinteiro, Vila Garcia, Albardo, Pousade e Rochoso. Seguindo-se no sábado as provas de fundo femininas e de sub-23 masculinos, num circuito de 34,8 km, com partida no Parque Urbano do Rio Diz e passagens pelas localidades da Sequeira, Casal de Cinza, Carpinteiro, Vila Garcia, Vila Fernando, Vila Mendo, Catraia de Sertilhão e Barracão. No domingo é a vez do paraciclismo abrir a jornada antes da aguardada prova de fundo de elites masculinos que encerra o evento e vai coroar o novo campeão nacional de estrada. A realização dos campeonatos nacionais na Guarda representa uma oportunidade única para promover o território, segundo adianta Cândido Barbosa, presidente da Federação de Ciclismo.
4: Nós temos cá quase todos os ciclistas portugueses, nomeadamente os elites. É a segunda prova que eles têm a oportunidade de correr em Portugal. Normalmente vêm à Volta ao Algarve e depois aos campeonatos nacionais. Nos últimos anos tem sido ganho, nomeadamente, o contrarrelógio de elites e o campeonato de estrada de fundo por atletas que estão a correr fora de Portugal, em equipas do Ouro Tour. O que significa que eles têm muito orgulho, muita honra em poder andar com a bandeira de Portugal por este mundo fora, porque temos alguns atletas que depois fazem o tour e aonde é que eles vão ser campeões nacionais.
3: As provas começam esta sexta-feira com os contrarrelógios individuais com partida e chegada em Casal de Cinza e com passagem nas freguesias de Carpinteiro, Vila Garcia, Albardo, Pousado e Rochoso. A festa de encerramento dos Santos da Guarda começa também esta sexta-feira no Jardim José de Lemos e na Praça do Município. Os Santos têm percorrido todos os bairros da cidade mais alta desde o dia 11 de junho. Foram 13 dias de Santos populares, mas ainda faltam 3 noites, como explica Cláudia Guedes, vereadora da Câmara Municipal da Guarda.
5: Temos as marchas da Pova do Mileu, São Vicente, Bairro da Luz e Sequeira e temos a participação especial de uma marcha convidada, que este ano será a Marcha de Belmonte. A feira tem 35 expositores com produtos locais e regionais. Vamos ter animação musical, os grupos são das coletividades do concelho, são 22 grupos participantes, incluindo grupos de bombos, concertinas, cavaquinhos, cantares de várias freguesias do nosso concelho. Nos espetáculos noturnos também teremos aqui algumas bandas e a salientar no dia 27 de junho o desfile das marchas populares.
3: A animação está a cargo das coletividades do concelho e pela noite aos espetáculos da banda Anarquia e Quina Barreiro. Na noite de amanhã realiza-se o desfile das marchas populares com participação da Póvoa do Mileu, São Vicente, Bairro da Luz, Sequeira e a Marcha Convidada de Belmonte. No domingo, a música fica a cargo da banda Catedral. Esta sexta-feira, o clima medieval chega a Trancoso com a Festa da História e a recriação das Bodas Reais. Até domingo, o Centro Histórico Trancosense enche-se com mercados de artesanato, tabernas, acampamentos militares e demonstrações de antigos ofícios. A animação está garantida com música, malabaristas, saltimbancos, manipulação de fogo, danças, cortejos e personagens trajadas a rigor entre nobres, guerreiros, mercadores, mendigos, príncipes e princesas. O programa arranca esta sexta-feira com o auto de abertura no Pelourinho, seguindo-se a abertura do Espaço do Livro Histórico, com um cortejo pelas ruas do Burgo e as tradicionais justas e torneio a cavalo. Logo, a noite fica marcada pelo espetáculo O Julgamento, pela representação As Dádivas de Trancoso a Rei Dom Dinis e Dona Isabel e pelo rufar dos tambores, acompanhado pelos cuspidores de fogo, como explica o autarca local Daniel Joana.
6: Há vários anos que celebramos um dos acontecimentos maiores da história de Trancoso, que foi precisamente a celebração das bodas de Dom Dinis.
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1: 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Já a seguir, Escape Livre, edição de Pinto Moreira.

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Esta é mais uma emissão do Escape Livre. Missão do Escape Livre, a derradeira de mais uma temporada. Vamos a isso. Notícias, desporto e segurança a fazerem parte deste término do ano.

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1: José Manuel Costa, da WRC, não são notícias de prova nenhuma, mas alterações que, pelos vistos, poderão fazer algumas diferenças neste Mundial de todos os gostos.
2: O Mundial de Rallys vai mudar de regulamentação em 2027, com a entrada do novo regulamento WRC27. Nessa medida, vamos ter automóveis com a célula de segurança criada pela FIA, mas a preços que são muito mais baixos do que aqueles que até agora custavam um Rally 1. Quer isto dizer que os novos WRC27 vão custar cerca de 400 mil euros, isto sem acessórios e sem peças de substituição. Mas, pelos vistos, a regulamentação não está a ser recebida da melhor maneira, mas até agora apenas a Toyota tem estado a testar um automóvel com as novas regulamentações. Hyundai e M-Sport já disseram que não vão aderir a esta nova regulamentação, pelo menos para já, e os dois projetos que surgiram entretanto estão muito atrasados e dificilmente em 2027 estarão na estrada. Apesar do projeto espanhol, da RMC, com a Federação Espanhola, já ter dito que provavelmente aparecerão na segunda metade de 2027. Mas tudo está apontado é para 2028. Por isso mesmo, a FIA decidiu criar aqui uma diversão, que foi criar um kit para colocar nos Rally 2 que possam lutar com os WRC 27. E em que consiste este kit, que custa 7.500 euros? São dois guardalamas dianteiros, um para-choques dianteiro, um para-choques traseiro com difusor e uma asa traseira. Tudo isto, como disse, custa 7.500 euros, pode ser aplicada num Rally 2 homologado até novembro de 2026 e permite que desta forma os Rally 2 possam ser mais competitivos. Por outro lado, os Rally 2 passam a estar também ao nível dos WRC 27 no que toca a marcar pontos para os campeonatos de pilotos e também de construtores. Ou seja, pode uma Skoda, uma Toyota, uma Hyundai, uma M-Sport com o Ford Fiesta entrarem com os Rally 2, colocarem este kit e, a partir daí, podem tentar lutar pela vitória com a Toyota, sendo certo que a Toyota testou o WRC 27, os pilotos não gostaram muito e dizem que o carro para já é mais lento do que o Yaris Rally 2. Portanto, abre-se aqui a possibilidade de termos um campeonato do mundo, como aconteceu em 1986, quando passámos dos grupos B para os grupos A, fizemos aqui um downgrade, mas se tudo correr como aconteceu também nessa altura, teremos um modelo de rallies muito mais interessante, com muito mais marcas e muitos mais pilotos a lutarem pelas primeiras posições. A confirmar nas próximas semanas e nos próximos meses, será assim ou não? Para já fica a nota também de que esta semana teremos o Rally da Acrópole, o regresso do Mundial de Rallies aos pisos de terra, que se vai manter até ao final da temporada. Um rally que será certamente muito interessante e vai colocar à prova Elfyn Evans, o líder do campeonato.

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1: Escape Livre. A produção automóvel em Portugal sobe 3,3% até maio, mas registou uma queda de 8,3%. Ao todo, 149.828 veículos fabricados nos primeiros 5 meses de 2026, com 98% destinados à exportação, com a Europa a absorver 93,3% da produção nacional. Dentro da Europa, é a Alemanha que lidera esta venda de veículos produzidos em Portugal. Também a produção de pesados apresentou uma descida homóloga de 4,1% entre janeiro e maio. A produção automóvel em Portugal, como disse, cresceu 3,3% entre janeiro e maio, face ao período homólogo de 2025, de acordo com os dados divulgados pela Associação de Comércio Automóvel de Portugal, ACAP. Em maio foram produzidos cerca de 33.470 carros, o que representou uma queda de 8,3% face a idêntico mês do ano passado. Por assim dizer, aqui está então a queda da própria subida. Do total de automóveis produzidos nos primeiros 5 meses deste ano, 120 mil são ligeiros passageiros, mais 6,7% que há um ano atrás. 27.900, mais coisa menos coisa, são ligeiros de mercadorias, com uma descida homóloga de 8,8%. No mês de maio, a produção de ligeiros diminui 5,6% e a de ligeiros de mercadorias recuou 22,7%. Em vez disso, a produção de veículos pesados aumentou 61,2%. Em relação àquilo que é o comércio em Portugal, a Europa continua a ser o mercado líder das exportações, cerca de 93,3% vão para o mercado europeu, destaque vai para a Alemanha, 21,7%, a Turquia 12,6%, a Itália 12,3%, a França 11,7% e aqui o país vizinho 10,7%. O mercado africano, liderado pela Tunísia, 1%, manteve-se no segundo lugar com uma fatia de 2,4% das exportações, enquanto a América acabou por absorver 1,8% dos veículos automóveis fabricados em Portugal.
2: A Porsche desenhou um plano drástico para sair da crise em que se encontra. Os anos recordes de vendas já passaram e a Porsche, nesta altura, precisa de ajustar a produção, reforçar as margens para evitar cair num buraco onde está à beira de cair. É verdade que em 2023 foi o melhor resultado sempre da Porsche, com 320.221 automóveis entregues em todo o mundo, mas hoje as coisas estão bem diferentes. A quebra da procura a nível global, e com particular ênfase na China, as margens sob pressão, tarifas que já representam um custo de centenas de milhões de euros e uma estratégia de eletrificação que ficou aquém das expectativas, fizeram soar as campainhas de alarme em Stuttgart. As vendas continuam a recuar. No primeiro trimestre deste ano, a Porsche vendeu menos 15% do que em igual período de 2025. Há necessidade de mudar de estratégia. É verdade que no segmento premium a fórmula é conhecida: vender menos, mas aumentar a rentabilidade de cada unidade. A Ferrari faz isso de forma perfeita. Assim sendo, Michael Leiters, o novo CEO da Porsche, resumiu desta maneira a abordagem da marca ao mercado. A Porsche tem de ganhar dinheiro mesmo vendendo menos carros. Na prática, o que a Porsche quer fazer é aumentar os preços, é aumentar modelos exclusivos que são bem aceitos pelos endinheirados homens que compram automóveis exclusivos a marcas de topo e, com isso, fazer então os prejuízos baixarem bastante. Dessa maneira, a Porsche vai reduzir a produção de alguns modelos. O 718 Boxster e Cayman vão estar de regresso, mas não com motores elétricos, sim com motores de combustão, embora terão também versões elétricas. O SUV de grandes dimensões, conhecido como K1, mantém-se em análise, mas à partida a Porsche ficará com o Cayenne que, por ter estado apenas elétrico disponível no mercado, tem perdido alguma da sua rentabilidade.

0: Depois, há também que tomar conta dos modelos mais desportivos, como o 911, e aí vai ser equacionado um modelo acima do 911, uma espécie de carreira GT dos tempos antigos, que vai chegar para aumentar as margens de lucro da Porsche. Por outro lado, a marca de Stuttgart quer aprofundar a cooperação com a Audi para reduzir custos de desenvolvimento e produção. Portanto, quer isto dizer que a Porsche vai emagrecer, vai também reduzir a sua força de trabalho entre 2 a 4 mil pessoas durante os próximos anos e, além disso, vendeu já a sua participação na Bugatti, na Rimac e no grupo Rimac e fechou 13 subsidiárias ligadas ao software, baterias e bicicletas elétricas. Para já os resultados não estão a ser visíveis, continuam a perder dinheiro e a perder vendas, mas o CEO da marca, Michael Leiters, acredita que este plano pode trazer os lucros de regresso à Porsche.
1: A fábrica Stellantis, em Mangualde, vai produzir 4 novos furgões para profissionais. Furgões acessíveis, o que é certo é que o grupo Stellantis continua a apostar muito na fábrica de Mangualde. Vai acolher então parte da produção da nova linha de comerciais ligeiros da divisão Pro One, que foi apresentada há pouco tempo. A nova linha Smart Compact Van vem complementar a gama de furgões compactos do grupo Stellantis, sendo a escolha de Mangualde um exemplo da importância que a fábrica tem em termos do grupo europeu. Em relação aos modelos, vão ser produzidos o Citroën Berlingo First, o Fiat Dublo Easy Pro, o Opel Combo Start e o Peugeot Partner Active. Quatro versões de entrada que se destacam pela modularidade e ergonomia, sem, claro, esquecer o preço mais atrativo em termos de ramo profissional. É objetivo colocar-se um comercial ligeiro, adequado a cada uma das profissões e, tendo em conta a produção de Mangualde, e a destacar ainda neste segmento para o grupo, a cota de 48,2% do mercado europeu foi conseguido nos primeiros 4 meses deste ano.
0: O novo Jaguar Type 00 vai ser revelado totalmente em outubro e as vendas vão começar no primeiro semestre de 2027. Não há valores de preços, embora parece que o Type 01, que é o primeiro modelo desta gama Type 00, arrancará nos cerca de 140 mil euros. Mas as versões acima e com mais equipamento e também motores mais potentes, motores elétricos, diga-se, mais potentes, andarão perto dos 200 mil euros. Será assim divulgado o novo Jaguar Type 00, um modelo que acredita-se vai ser uma pedrada no charco.
1: O Renault Megane E-Tech foi renovado e agora permite ter 500 km de autonomia 100% elétrico. Foi renovada, é uma das evoluções aplaudidas na marca Renault. Quase 5 anos depois da estreia, o Megane E-Tech Electric tem agora alguns retoques do ponto de vista estético, mas acima de tudo tecnológico, com ênfase para a autonomia. Esta nova versão, esta nova geração do Megane E-Tech Electric da Renault tem a ver com a utilização de uma nova bateria LFP. Não de lítio, mas sim de fosfato de ferro lítio, assim se chamam. 67 kW para 500 km de autonomia, enquanto que anteriormente uma bateria de apenas 60 kW estaria disponível. Agora o modelo é recarregável a um máximo de 165 kW DC ou 11 kW AC e é opcional um carregador de 22 kW AC. A evolução passa ainda pela função One Pedal, é um acrescente, é certo, enquanto que todo o sistema multimédia com serviços Google Maps, Google Assistant e Google Play são complementados pela inteligência artificial do Google Gemini. O Megane E-Tech Electric tem novos argumentos para fazer este um produto-chave em termos de concorrência. É um visual mais dinâmico, é certo, mas a Renault acabou por não mudar muito o carro, apenas alguns pormenores. Cotas de habitabilidade também praticamente as mesmas, que permitem que crescer, apesar de tudo, em altura de 2 cm, devido à integração do novo conjunto de baterias, novas jantes de 19 polegadas e também de 20 para a versão Esprit Alpine, e lá por dentro, naturalmente, também evolução tecnológica. Um aspecto mais desportivo, melhoria na qualidade dos painéis e, tendo em conta estas novas configurações das baterias, o Megane E-Tech Electric tem capacidade de 440 litros na bagageira, que podem subir para os 1.332 com os bancos traseiros rebatidos. Como disse, várias tecnologias estão agora embarcadas a bordo, tudo à volta do sistema Open Air Link da Google, com visor de instrumentação de 12,3 polegadas e um ecrã multimédia de 12 polegadas. Em relação à evolução tecnológica das baterias, para lá das evoluções normais do ponto de vista da adaptação tecnológica, a grande parte das melhorias deste Renault Megane está no sistema elétrico, mesmo se o propulsor mantenha os 218 cavalos e os 300 Nm de binário. A Renault anuncia do 0 aos 100 cerca de 7 segundos e meio, velocidade de ponta limitada aos 160 km por hora, mas como disse, a grande novidade é a utilização de uma nova bateria e também de uma bomba de calor para o seu pré-condicionamento. A autonomia combinada passa para os 500 km, 24 minutos para carregar de 15 a 80% num carregador de 165 kW DC. Em corrente alternada a 11 kW AC, ou opcionalmente a 22 kW, é possível carregar também a bateria e ser utilizado um sistema bidirecional Vehicle to Load de 3,7 kW, possível de alimentar dispositivos elétricos e eletrónicos externos.
0: Depois do Luce, a Ferrari decidiu desenvolver uma caixa manual falsa sem embreagem. A placa com o duplo H esculpido vai regressar aos Ferrari, mas a caixa vai deixar de ser uma caixa de velocidades manual para ser uma caixa virtual. A última vez que vimos um Ferrari com três pedais foi o California. Desde então, a Ferrari abandonou as caixas manuais e também desapareceu dos seus carros o famoso H metálico, uma grelha que conduzia a alavanca das velocidades através dessa grelha. Este regresso será feito através de uma caixa que já foi patenteada pela Ferrari. Tem um sistema eletrónico de seleção de velocidade que recria a experiência de uma caixa manual tradicional sem recorrer a uma ligação mecânica direta à transmissão e, de acordo com os patentes, sem pedal de embreagem. Como é que isto tudo funciona? Bom, há uma alavanca de velocidades que se movimenta através da tal grelha. Tem uma esfera metálica onde estão as mudanças que a caixa pode ter, entre 6, 7, 10... mas não há ligação física com a alavanca com a transmissão. O pino que está colocado na base deste conjunto onde está a alavanca de velocidades emite um sinal para a unidade eletrónica de controle do motor, que interpreta os movimentos do condutor e envia os respectivos comandos para uma caixa automatizada. E portanto, desta maneira, há a possibilidade de sentir a passagem de caixa mecânica, mas sentir ligação real à parte da caixa e mantendo a velocidade com que a Ferrari continua a colocar nestas caixas de velocidades automáticas. É verdade que há quatro botões para marcha atrás, ponto morto e condução em automático, e depois há outra que é o botão para o manual, que permite então fazer esta passagem de caixa dentro daquela grelha habitual da Ferrari, mas sem ter os problemas de embreagem, ponto de embreagem, deixar ir abaixo ou deixar ir abaixo. É tudo automático, uma caixa automatizada que imita uma caixa manual. Coisas da tecnologia que vão aparecer na Ferrari depois de terem lançado o Luce, um carro 100% elétrico que de Ferrari tem muito pouco.
1: Os primeiros BMW i3 só vão chegar lá para o outono, aqui em Portugal. Claro que tudo isto tem a ver com a dinâmica do próprio lançamento oficial no mercado europeu. Para cá vai estar uma edição especial, a First Edition, variante 50 X-Drive, First Edition, com equipamento super completo e também muita personalização. Para destacar os 345 kW, que dá 469 cavalos, 645 Nm de binário, com tração às quatro rodas, gerida pelo sistema X-Drive. A BMW, para este novo i3, anuncia 906 km de autonomia elétrica. Claro que neste buquê, por assim dizer, do i350 X-Drive, há uma série de opcionais que se podem complementar. Equipamento, como por exemplo o equipamento M-Sport, o Iconic Glow e o 3D Head-Up Display. A edição especial de lançamento tem um preço a partir dos 74 mil euros, baixando para os 65.500 euros na versão normal, que será lançado no início do outono, com uma autonomia superior aos 900 km, como disse.

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1: Espaço de segurança, o que falar-se depois de um ano inteiro de conselhos, aquilo que lhe aprouver. Mesmo assim, à beira das férias maiores ou das férias grandes, importa destacar alguns conselhos que apenas ficam por tópicos, mas podem resumir aquilo que poderá ter que contar-se. Já sabe que o calor poderá ser uma realidade, ou melhor, é uma realidade. Por isso mesmo, escolha trajetos em que possa conduzir a horas um pouco mais frescas. Por outro lado, escolha trajetos onde possa parar com tranquilidade, sobretudo se levar a bordo os seus mais pequenos. Por outro lado, procure parar-se em sítios seguros para que possa descansar. Não se esqueça de dar uma vista de olhos pelos principais órgãos de segurança do seu carro, nada melhor que uma visita ao concessionário, para depois ter que chegar em segurança. Porque acima de tudo, pense nela, no dos outros e voltamos a ouvir para a próxima temporada.

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0: Bom dia, são agora 9:30.
1: A Unidade Local de Saúde da Guarda dispõe de um novo equipamento de tomografia computadorizada, uma TAC de última geração, num investimento de pouco mais de 1 milhão de euros. Entregue no passado dia 16, o equipamento foi financiado pelo Plano de Recuperação e Resiliência. Segundo a Administração Hospitalar, a nova TAC vai permitir elevar significativamente a qualidade, rapidez e precisão do diagnóstico, proporcionando uma resposta mais eficaz às necessidades dos utentes. Esta quarta-feira, na Guarda, realizou-se a tradicional Feira Anual de São João. Já existe há mais de 700 anos e continua a ser uma referência na cidade e região. Certo é que o negócio para os vendedores não se pode comparar ao antigamente. Os clientes vão aparecendo, mas são poucos. Há uns dias, nos noticiários do Altitude, ouvimos o Executivo Guardense a aprovar o alargamento do horário da Biblioteca Municipal Eduardo Lourenço até às 10 da noite. Fomos falar com os estudantes, exatamente à sala de estudo da PMEL, onde encontramos alguns alunos que concordam com a medida aprovada pela Câmara da Guarda. Ainda assim, notam que já devia ter vindo mais cedo, dado que a primeira fase da época de exames já está no fim.

0: Para esta sexta-feira, dia 26 de junho, pode contar no interior do país com o céu ligeiramente nublado e também com pequena possibilidade de chuviscos ao início da tarde. Conta ainda com a subida das temperaturas máximas na Guarda de 24 graus, de 25 em Ceia, 26 no Sabugal e 27 na Covilhã.
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0: Avançamos agora para as notícias com a edição de Sofia Pereira.
3: Os deputados do Partido Socialista na Assembleia Municipal da Guarda vão apresentar na próxima reunião da Assembleia, agendada para segunda-feira, uma moção de censura ao Presidente da Câmara Municipal da Guarda. A primeira moção de censura direcionada ao autarca guardense. O motivo está relacionado com o caso Gisela Valente, um tema que regressou à ordem do dia. O PS descreve o caso como um escândalo nacional por todos conhecido e discutido. Descrevem por estas palavras que Gisela Valente foi vítima de bullying, vítima de perseguição, de abuso de poder e maus-tratos psíquicos. A sentença, já transitada em julgado há mais de um ano, faz os deputados socialistas da Guarda crer que o que aconteceu a esta trabalhadora não foi um acidente administrativo e continuam que não se tratou de um mal-entendido nem tampouco de um conflito interno. Os socialistas criticam o presidente da Câmara da Guarda que, segundo dizem, apesar de alertas, sinais e denúncias, optou por nada fazer, permitindo que o abuso se tornasse rotina e que o medo se tornasse método, adiantam os socialistas. Assim sendo, o Partido Socialista vai exigir na próxima Assembleia explicações formais e imediatas e colocar à votação uma moção de censura ao Presidente da Câmara da Guarda. A cidade mais alta recebe este fim de semana, a partir desta sexta-feira, os Campeonatos Nacionais de Ciclismo de Estrada 2026, que reúnem os melhores corredores portugueses numa das competições mais prestigiadas do calendário velocipédico nacional. Durante 3 dias, a Guarda vai ser palco das decisões que vão consagrar os novos campeões nacionais nas categorias de elites, sub-23, femininas e paraciclismo, em contrarrelógio individual e prova de fundo. A competição atribui, além dos títulos nacionais, o direito de envergar durante uma época a emblemática camisola com as cores da bandeira de Portugal, símbolo máximo de excelência do ciclismo nacional. As provas começam esta sexta-feira com os contrarrelógios individuais, com partida e chegada em Casal de Cinza e com passagem nas freguesias de Carpinteiro, Vila Garcia, Albardo, Pousado e Rochoso. Seguindo-se no sábado as provas de fundo femininas e de sub-23 masculinos, num circuito de 34,8 km, com partida no Parque Urbano do Rio Diz e passagens pelas localidades da Sequeira, Casal de Cinza, Carpinteiro, Vila Garcia, Vila Fernando, Vila Mendo, Catraia de Sertilhão e Barracão. No domingo é a vez do paraciclismo abrir a jornada antes da aguardada prova de fundo de elites masculinos que encerra o evento e vai coroar o novo campeão nacional de estrada. A realização dos campeonatos nacionais na Guarda representa uma oportunidade única para promover o território, segundo adianta Cândido Barbosa, presidente da Federação de Ciclismo.
4: Nós temos cá quase todos os ciclistas portugueses, nomeadamente os elites. É a segunda prova que eles têm a oportunidade de correr em Portugal. Normalmente vêm à Volta ao Algarve e depois aos campeonatos nacionais. Nos últimos anos tem sido ganho, nomeadamente o contrarrelógio de elites e o campeonato de estrada de fundo por atletas que estão a correr fora de Portugal, em equipas do Ouro Tour. O que significa que eles têm muito orgulho, muita honra em poder andar com a bandeira de Portugal por este mundo fora, porque temos alguns atletas que depois fazem o tour e aonde é que eles vão ser campeões nacionais.
3: As provas começam esta sexta-feira com os contrarrelógios individuais com partida e chegada em Casal de Cinza e com passagem nas freguesias de Carpinteiro, Vila Garcia, Albardo, Pousado e Rochoso. A festa de encerramento dos Santos da Guarda começa também esta sexta-feira no Jardim José de Lemos e na Praça do Município. Os Santos têm percorrido todos os bairros da cidade mais alta desde o dia 11 de junho. Foram 13 dias de Santos populares, mas ainda faltam 3 noites, como explica Cláudia Guedes, vereadora da Câmara Municipal da Guarda.
5: Temos as marchas da Póvoa do Mileu, São Vicente, Bairro da Luz e Sequeira e temos a participação especial de uma marcha convidada, que este ano será a Marcha de Belmonte. A feira tem 35 expositores com produtos locais e regionais. Vamos ter animação musical, os grupos são das coletividades do concelho, são 22 grupos participantes, incluindo grupos de bombos, concertinas, cavaquinhos, cantares de várias freguesias do nosso concelho. Nos espetáculos noturnos também teremos aqui algumas bandas e a salientar no dia 27 de junho o desfile das marchas populares.
3: A animação está a cargo das coletividades do concelho e pela noite aos espetáculos da banda Anarquia e Quina Barreiro. Na noite de amanhã realiza-se o desfile das marchas populares com participação da Póvoa do Mileu, São Vicente, Bairro da Luz, Sequeira e a Marcha Convidada de Belmonte. No domingo, a música fica a cargo da banda Catedral. Esta sexta-feira, o clima medieval chega a Trancoso com a Festa da História e a recriação das Bodas Reais. Até domingo, o Centro Histórico Trancosense enche-se com mercados de artesanato, tabernas, acampamentos militares e demonstrações de antigos ofícios. A animação está garantida com música, malabaristas, saltimbancos, manipulação de fogo, danças, cortejos e personagens trajadas a rigor, entre nobres, guerreiros, mercadores, mendigos, príncipes e princesas. O programa arranca esta sexta-feira com o auto de abertura no Pelourinho, seguindo-se a abertura do Espaço do Livro Histórico, com um cortejo pelas ruas do Burgo e as tradicionais justas e torneio a cavalo. Logo, a noite fica marcada pelo espetáculo O Julgamento, pela representação As Dádivas de Trancoso a Rei Dom Dinis e Dona Isabel e pelo rufar dos tambores, acompanhado pelos cuspidores de fogo, como explica o autarca local Daniel Joana.
6: Há vários anos que celebramos um dos acontecimentos maiores da história de Trancoso, que foi precisamente a celebração das bodas de Dom Dinis com a Rainha Santa Isabel, portanto, dois monarcas que marcaram profundamente o nosso país e que escolheram Trancoso para celebrar as suas bodas. Há mais de 20 anos que Trancoso recria este evento, levando-nos então para um imaginário medieval, um pouco à semelhança do que se faz noutros pontos do país, porém aqui com uma temática muito bem definida, que é a temática das bodas reais, recriadas com uma série de atividades que gravitam à volta deste acontecimento central, que foi a celebração das bodas de Dom Dinis e Dona Isabel aqui em Trancoso. Precisamente num cenário amuralhado, num cenário histórico que o próprio Dom Dinis mandou construir e que ainda cá está no seu formato original e que, portanto, traz aqui um atrativo especial a este programa.
3: No sábado, a recriação histórica ganha ainda mais intensidade com a chegada de Dom Dinis a Trancoso, com os cortejos pelas ruas da cidade e um grande torneio a cavalo entre a Guarda do Rei e a Guarda de Dona Isabel de Aragão. O ponto alto da Festa da História acontece no domingo, com a recriação do esposamento e bodas de Dom Dinis e Dona Isabel de Aragão ao final da tarde.
7: Até domingo, a Praça do Município e o Jardim José de Lemos recebem um programa recheado de música, gastronomia, artesanato e iniciativas que encerram os Santos da Guarda. Na Praça do Município, estas quinhas convidam a população a degustar os sabores típicos da região. Sardinha assada, caldo verde, carnes grelhadas e o incontornável caldo de grão à moda da Guarda são algumas das propostas. Já o artesanato e os produtos regionais marcam presença no Jardim José de Lemos. No sábado, decorre um dos momentos mais aguardados do programa, o desfile das marchas populares, que conta com a participação dos bairros Póvoa do Mileu, São Vicente, Bairro da Luz e Sequeira, além da marcha convidada desta edição, a Marcha de Belmonte. A animação musical será uma constante ao longo dos 3 dias, com grupos de bombos, concertinas, cantares e folclore do concelho. Destaque para as atuações das bandas Anarquia, KPM2 e Catedral Music, bem como da artista Quina Barreiros. De sexta a domingo, na Praça do Município, há muita festa, música, gastronomia e artesanato no encerramento dos Santos da Guarda.
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0: O governo confirma a morte de 9 portugueses e lusodescendentes nos 2 tremores de terra na Venezuela. Nas próximas horas vai seguir para o país o avião da Força Aérea. Cerca de 60 operacionais vão dar ajuda médica e envolver-se também nas operações de busca e resgate. O ministro da Defesa admite que este avião pode trazer no regresso imigrantes que queiram deixar a Venezuela. Rui Tavares deixa no próximo mês a liderança do LIVRE. Jorge Pinto e Isabel Mendes Lopes são candidatos a uma liderança partilhada.
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4: Por estes dias, Portugal vai escapando à vaga de calor na Europa. Estamos agora com temperaturas de 23 graus em Lisboa e no Porto, 24 em Faro. Jornal do Meio-Dia na TSF, edição de Paula Dias.
0: As rendas da casa sobem 9% no primeiro trimestre deste ano. O Instituto Nacional de Estatística publicou esta manhã os dados das rendas da habitação em Portugal. Os contratos de arrendamento dos primeiros 3 meses do ano indicam uma renda mediana de 9,5€ o metro quadrado. Todas as regiões do país viram as rendas aumentar, desde logo em Lisboa, com as rendas mais altas a rondarem os 14€ o metro quadrado. O INE também publicou esta manhã os dados da avaliação bancária na habitação. Em maio, o metro quadrado mediano rondou os 2.200, mais 34€ do que o valor no mês de abril. Se a casa for na Grande Lisboa, o valor é de 3.300€ o metro quadrado. Há pelo menos 9 portugueses e lusodescendentes entre as vítimas dos 2 sismos na Venezuela. O Ministério dos Negócios Estrangeiros atualizou a informação esta manhã e remete para mais tarde uma atualização em relação aos desaparecidos. No balanço mais recente feito pelas autoridades venezuelanas, há indicação de 235 mortos, mais de 4 mil feridos e 36 mil desaparecidos depois dos 2 tremores de terra que atingiram o país. O aeroporto de Caracas, o principal da Venezuela, continua inoperacional. Uma fonte da TAP garantiu esta manhã à TSF que todos os voos de e para a Venezuela estão cancelados até nova indicação. Pronto para seguir viagem. Talvez durante esta tarde está um avião da Força Aérea, vai seguir para a Venezuela com quase 60 pessoas, uma equipa que inclui elementos da GNR, dos Chapadores de Lisboa, também do INEM e da Autoridade Nacional de Emergência e Proteção Civil. O Ministro da Defesa, Nuno Melo, em declarações esta manhã em Lamego, admitiu a hipótese deste voo servir também para repatriar portugueses.
5: Naturalmente que os voos da Força Aérea serão voos de apoio que transportarão para a Venezuela todos os homens e equipamentos que sejam necessários e estarão disponíveis também para ações de repatriamento se solicitadas, mas essa avaliação é uma avaliação permanente, está a ser feita enquanto falamos.
6: É essa prioridade que está a ser avaliada e coordenada com os 3 ministérios envolvidos.
5: Exatamente.
0: Declarações do Ministro da Defesa, Nuno Melo. A TSF já questionou o Ministério dos Negócios Estrangeiros para perceber se há pedidos de portugueses ou lusodescendentes na Venezuela para regressar estas pessoas a Portugal. Os médicos do mundo têm equipas na Venezuela desde 2019 e nesta altura reforçaram os meios no país. António Hipólito de Aguiar, presidente presidente desta organização humanitária em Portugal, afirma à TSF que desde a primeira hora estão em contacto com a delegação venezuelana, que está a ter dificuldades em conseguir chegar aos locais afetados. O médico considera que, afirma aliás, que está a ser feito um levantamento das necessidades e que terá de haver coordenação entre os países e os governos.
7: Estamos em contacto permanente com a delegação local, que está no terreno, como digo, desde 2019, para podermos perceber, fazer uma avaliação, e isso é fundamental, como em qualquer diagnóstico médico, as primeiras horas são fundamentais para perceber a real capacidade, não só de resposta que nós possamos dar, e junto com outras organizações, volto a referir, que são fundamentais também, bem como também a capacidade que nós temos de levar meios para o local, que esse manifestamente, neste momento, penso que é o maior problema, porque a situação é emergente e nós não conseguimos, como ninguém consegue, os próprios locais não estão a conseguir, de facto, acudir a todas as vítimas. Portanto, isto é, efetivamente, um cenário de grande devastação, onde toda a ajuda também tem que ser coordenada para não estarmos, obviamente, a prestar apoios que depois, na prática, não são os mais prioritários.
0: O presidente da Médicos do Mundo em Portugal chama a atenção para a fragilidade do sistema de saúde na Venezuela e das questões sociais que esta catástrofe pode desencadear.
7: O sistema de saúde da Venezuela é um sistema muito frágil, com muito poucas, enfim, equipamentos e recursos. Todas estas componentes vão contribuir para uma maior degradação das próprias condições de saúde pública. Depois começa a faltar água, começam a faltar mantimentos, começa a haver, infelizmente, todo um conjunto de situações que já está a acontecer, de roubos, de assaltos a lojas para obter mantimentos. Portanto, a situação depois passa de uma calamidade humana para uma calamidade social e económica, não é? E, portanto, as pessoas acabam por, enfim, como se costuma dizer, tentar a sua sobrevivência independentemente dos meios para os conseguir, não é?
0: A Médicos do Mundo sublinha que é necessário que exista organização no terreno para que qualquer ajuda seja de facto uma mais-valia. A Médicos do Mundo disponibiliza na página na internet informação de ajuda que a população portuguesa pode dar e que será depois encaminhada para a Venezuela pelos canais oficiais. Rui Tavares vai deixar a liderança do LIVRE no próximo congresso, marcado para o mês que vem, dias 11 e 12 de julho. O deputado vai manter-se na direção do LIVRE, mas noutras funções. O lugar de deputado, ao que a TSF conseguiu saber, não está em causa. Isabel Mendes Lopes e Jorge Pinto vão ser candidatos à liderança partilhada. Francisco Nascimento.
8: É o principal rosto do LIVRE, fundador do partido, mas vai deixar a liderança ao fim de 4 anos. Rui Tavares vai despedir-se da liderança do LIVRE no próximo congresso, marcado para o segundo fim de semana de julho. A TSF apurou que o deputado vai voltar a ser candidato à direção do partido, mas no terceiro lugar. A líder parlamentar Isabel Mendes Lopes passa de número 2 a número 1, mantém-se como co-porta-voz. O segundo lugar passa a ser de Jorge Pinto, deputado e antigo candidato a Presidente da República. Apesar de deixar a liderança do partido, a TSF sabe que Rui Tavares vai manter-se como deputado na Assembleia da República. De acordo com os estatutos, podia exercer um terceiro mandato na liderança. Assumiu a função em 2022, já depois de eleito deputado. Na moção que apresenta ao Congresso, a atual direção chama também a deputada Patrícia Gonçalves, que é a segunda suplente. Paulo Moacho vai ser candidato a presidente do Conselho de Jurisdição e Filipa Pinto vai estar na lista à Assembleia do Partido.
0: São mudanças no LIVRE, mudanças no próximo Congresso em julho. Pelo Parlamento, na sessão que assinala os 50 anos da autonomia da Madeira e dos Açores, o

0: Existem, por vezes, decisões centralistas que ignoram a realidade insular. E é por isso, senhoras e senhores deputados, que digo que não é compatível com o espírito real da nossa autonomia. Não podemos celebrar 50 anos de autonomia e, ao mesmo tempo, aceitar que madeirenses e açorianos continuam a enfrentar os elevados custos e dificuldades de mobilidade aérea e marítima e constrangimentos que não são sentidos de igual forma no resto do país.
1: Isabel Inês Sousa Real do PAN falou sobre os desafios da proteção animal e ambiental nos arquipélagos, alertando para as alterações climáticas.
2: Estes serão os primeiros a sofrer os efeitos mais adversos do aquecimento global. A subida do nível médio das águas, do mar, o aumento das tempestades intensas podem colocar em risco os arquipélagos. Mais do que palavras bonitas, dar importância às regiões autónomas é protegê-las nas suas fragilidades e, sobretudo, investir nas suas potencialidades, trabalhando em conjunto para dar aos seus cidadãos uma vida melhor.
1: Já Fabián Figueiredo, do Bloco de Esquerda, alertou para o que ele considerou uma grande lição da autonomia dos Açores e da Madeira.
3: É aqui que está a lição que 50 anos depois confirmam contra todos os profetas da fratura. A autonomia uniu Portugal, deu-nos mais democracia e mais coesão, porque a liberdade comporta-se como a ressonância. Uma corda que vibra põe a vibrar as que estão ao lado e o som não se divide, amplia-se.
1: O CDS, pela voz do deputado João Almeida, lembrou que é aos Açores e à Madeira que Portugal deve a importância geoestratégica que tem.
4: Não seríamos o mesmo país, muito menos seríamos o mesmo país atlântico. Se Portugal mantém a sua forte vocação atlântica, também especialmente aos Açores e à Madeira, a devemos. Se Portugal reclama com orgulho uma das maiores zonas marítimas do mundo, aos Açores e à Madeira o devemos.
1: Pelo PCP, Alfredo Maia recordou que 50 anos depois da autonomia, as regiões autónomas ainda sofrem desigualdades.
5: As populações das autonomias enfrentam ainda problemas profundos e aguardam as justas respostas. Dos frágeis setores económicos aos transportes marítimos e aéreos, das acentuadas desigualdades sociais às assimetrias regionais, subsiste a insatisfação com a falta de soluções para problemas específicos, mas não é no modelo constitucional da autonomia que essas desconformidades radicam, pois escasseiam políticas adequadas que tornem a autonomia regional eficaz no aproveitamento das potencialidades de progresso e desenvolvimento.
1: Filipe Pinto, do Livre, frisou outras das fragilidades a que estão sujeitas as regiões autónomas.
2: Mantêm-se ainda vários constrangimentos no acesso à saúde, à cultura, na fixação de profissionais qualificados e na diversificação das economias regionais. As alterações climáticas colocam uma pressão adicional sobre territórios particularmente vulneráveis, exigindo respostas públicas robustas e coordenadas. Por outro lado, a dependência do turismo, embora sendo um setor estratégico que garante muito emprego a muitas pessoas, torna as economias insulares mais expostas a choques externos.
1: Para defender a regionalização, o Livre criticou o centralismo, que entende o partido não serve o país, uma crítica replicada pela Iniciativa Liberal com Mário Amorim Lopes.
6: Portugal continua a ser dos países mais centralistas da OCDE. Continua a ser a partir daqui, desta Câmara, que se decide o que é melhor para a comunidade, para o município ou para a região. Arrogamo-nos substituirmo-nos às populações que melhor conhecem o seu território, que sentem os problemas, que pagam pelas consequências das decisões do Estado Central. É, pois, tempo de rasgar o espartilho centralista.
1: O debate no Parlamento a propósito dos 50 anos da autonomia dos Açores e da Madeira. A seleção de Cabo Verde pode fazer história hoje, ainda mais história. A seleção pode qualificar-se para a fase a eliminar do Campeonato do Mundo de Futebol. Os Tubarões Azuis jogam com a Arábia Saudita e uma vitória dá o apuramento. O enviado especial da TSF ao Mundial, António Botelho, foi perceber como é que está a ser a festa cabo-verdiana nos Estados Unidos.
7: Do próximo por aqui, Miami, eu estou confiando.

0: Minha seleção, vozinha!
1: Estou feliz, estou contente. Sou uma, tenho orgulho. Sim, está bom. Força Cabo Verde. Cabo Verde, ríbala!
2: Estamos num parque em Miami. Música e dança africana, crianças a jogarem à bola, a alegria é contagiante. Há várias bancas em redor de um relvado. Uma delas oferece adereços.
3: Chapéu, camisola, cascola.
4: Camisola.
3: Camisola aqui também.
4: Família.
5: Quantos é que já saíram?
6: Temos aqui, são muitas. Estamos a falar de mais de 2000 de cada item, mais ou menos.
5: Foram mais cascóis, chapéus ou camisolas?
6: Olha, toda a gente quer tudo, não é? Mas geralmente é mais camisolas, depois o chapéu, depois o cascol.
2: Está tudo vestido a rigor para a festa. Vamos passar agora pela banca da comida.
7: É o verde.
5: O que é que se come aí?
7: Cachupa.
5: Cachupa?
7: Cachupa.
5: Há cachupa para 3 mil. Como é que está a cachupa?
7: Está bom, está bom. Cachupa.
8: Muito bom.
7: Cachupa é força, meu irmão. Aquele jogador travou aquelas balas, porquê? Cachupa.
2: Junto à cachupa encontramos Sócrates, o organizador desta festa cabo-verdiana.
9: Muito difícil, porque nos Estados Unidos as regras são bastante duras, principalmente em locais públicos. Então, os desafios têm sido enormes, né? tem várias limitações, mas é o que temos, estamos a tentar fazer com o tudo que temos, mas o que é bom é que o pessoal, a aderência está a ser muito, tem aqui 3 mil inscritos, vamos ter muita gente linda, a cultura, a comida.
2: A comida enche a barriga, a festa aquece, vamos até ao DJ.
10: Prepatura Comunidade Cabo-Verdiana, estamos aqui juntos para fazer uma grande festa. É festa, todas as músicas que tocamos.
2: O som está a bombar. Há alguém, no meio da multidão, vestido de tubarão azul, a tirar fotos com as pessoas. Perguntamos o que é que ele significa para os cabo-verdianos.
11: Sei, olha, força, coragem, foco, muita coisa. Representa muita coisa para nós.
2: E esta festa consegue descrever?
11: Os cabo-verdianos, somos assim, gostamos de festejar, somos como os brasileiros. Muita festa, muita alegria e que a vida se corre, vai para frente.
12: Essa comunidade, esse poder, essa resiliência, isso é o povo cabo-verdiano. Estamos fora do país, mas estamos a fazer isso Cabo Verde também.
2: Portanto, há cada vez mais cabo-verdianos. Gritam em uníssono o nome de um dos heróis. Até podem não ir longe no Mundial, mas já são os vencedores na festa.
13: Reportagem de António Botelho com a sonoplastia de Daniel Leitão. A caminhada da seleção de Cabo Verde já levou o selecionador Bobista a afirmar que o futebol também é dos pobres. Foi à boleia desta declaração que se fez esta manhã o debate no fórum da TSF. Tentámos perceber qual é a importância das vitórias das seleções teoricamente mais fracas e se o futebol pode ter um efeito transformador. Em 2030, no próximo Mundial, Marrocos, juntamente com Portugal e Espanha, é um dos países organizadores. João Nuno Coelho, sociólogo e também comentador da TSF, defendeu que o futebol pode incentivar investimentos e ele tem curiosidade para perceber como é que vai ser no caso de Marrocos.
14: Marrocos tem sido dos países que mais apostado tem no futebol, tanto em termos de infraestruturas, também com o Mundial 2030 à vista, Mundial que vai ser organizado também por Portugal e Espanha, além de Marrocos, e tem sido feito um investimento não só nas infraestruturas, mas também em academias, na formação de jovens, também na atração de muitos marroquinos já nascidos em países europeus e que estão a jogar por Marrocos e estão a transformar a equipa marroquina num caso sério. Eu tenho uma curiosidade para perceber se esse investimento faz parte de um master plan, de um plano mais vasto para Marrocos, ou se poderá ser, lá está, um daqueles casos em que se concentra tudo no futebol e muitas vezes sem ter essa visão abrangente nacional, de país, de modelo de sociedade.
13: Henrique Calisto, presidente da Associação de Treinadores de Futebol, com experiência à frente de clubes na Ásia e também em Angola, e treinou ainda a seleção do Vietnã. Henrique Calisto sublinhou no fórum que o alargamento do Mundial para 48 seleções está a resultar, mas também fez questão de afirmar que esta foi uma aposta política da FIFA.
15: Este alargamento para 48 equipas não teve como objetivo dar mais chances às equipas
8: de menor relevo em termos desportivos, mas sim por razões económicas, mais jogos, mais direitos televisivos, mais dinheiro, e também o Sr. Infantino para ter uma dinamização política para a sua próxima reeleição, já que as seleções que entram, segundo este esquema, que entram em relação a algumas que são crónicas, lhe poderá dar mais votos em confederações até confederações asiáticas e confederações africanas. Mas tem sido um sucesso. Tem sido um sucesso porque, de facto, equipas pequenas, e falamos muito de Cabo Verde, têm tido prestações, não só resultados, mas prestações também muito positivas, exibições muito, muito positivas.
13: Henrique Calisto defendeu também que não se dá a devida importância ao trabalho dos clubes pequenos na formação e saúde dos jogadores. É disso que se queixa Ricardo Pereira, presidente do Padroense, um clube do Porto.
15: Junto da Federação Portuguesa de Futebol, a única coisa que um clube amador recebe em termos de reconhecimento é uma placa, porque mais nada do que isso aparece junto da Federação, junto dos clubes pequenos. Nada é fornecido, nada é oferecido. Se não fossem as câmaras municipais, estes clubes já tinham desaparecido. E estes clubes são fundamentais para o desenvolvimento dos atletas. E os atletas de alto rendimento são idênticos, quando têm 5, 6 anos, são idênticos a qualquer outro atleta e a qualquer outra criança com sonhos. Portanto, os clubes neste momento estão asfixiados, em sofrimento, a tentar fazer o melhor que conseguem e o que sempre fizeram.
13: Um alerta do presidente do Padroense, e para mostrar que o clube tem trabalho feito na formação. Pelo Padroense passaram jogadores como João Félix, Diogo Dalô, Ruben Neves e Diogo Costa, jogadores que estão neste Mundial.
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0: Bom dia, agora 12:30.
1: A Unidade Local de Saúde da Guarda dispõe de um novo equipamento de tomografia computadorizada, uma TAC de última geração, num investimento de pouco mais de 1 milhão de euros. Entregue no passado dia 16, o equipamento foi financiado pelo Plano de Recuperação e Resiliência. Segundo a Administração Hospitalar, a nova TAC vai permitir elevar significativamente a qualidade, rapidez e precisão do diagnóstico, proporcionando uma resposta mais eficaz às necessidades dos utentes. Esta quarta-feira, na Guarda, realizou-se a tradicional Feira Anual de São João. Já existe há mais de 700 anos e continua a ser uma referência na cidade e região. Certo é que o negócio para os vendedores não se pode comparar ao antigamente. Os clientes vão aparecendo, mas são poucos. Há uns dias, nos noticiários do Altitude, ouvimos o Executivo Guardense a aprovar o alargamento do horário da Biblioteca Municipal Eduardo Lourenço até às 10 da noite. Fomos falar com os estudantes, exatamente à sala de estudo da PMEL, onde encontramos alguns alunos que concordam com a medida aprovada pela Câmara da Guarda. Ainda assim, notam que já devia ter vindo mais cedo, dado que a primeira fase da época de exames já está no fim.

0: Para esta sexta-feira, dia 26 de junho, pode contar no interior do país com o céu ligeiramente nublado e também com pequena possibilidade de chuviscos ao início da tarde. Conta ainda com a subida das temperaturas máximas na Guarda de 24 graus, de 25 em Ceia, 26 no Sabugal e 27 na Covilhã.
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0: Passamos agora para as notícias com a edição de Sofia Pereira.
2: Os deputados do Partido Socialista na Assembleia Municipal da Guarda vão apresentar na próxima reunião da Assembleia, agendada para segunda-feira, uma moção de censura ao Presidente da Câmara Municipal da Guarda. A primeira moção de censura direcionada ao autarca guardense. O motivo está relacionado com o caso Gisela Valente, um tema que regressou à ordem do dia. O PS descreve o caso como um escândalo nacional por todos conhecido e discutido. Descrevem por estas palavras que Gisela Valente foi vítima de bullying, vítima de perseguição, de abuso de poder e maus-tratos psíquicos. A sentença, já transitada em julgado há mais de um ano, faz os deputados socialistas da Guarda crer que o que aconteceu a esta trabalhadora não foi um acidente administrativo e continuam que não se tratou de um mal-entendido nem tampouco de um conflito interno. Os socialistas criticam o presidente da Câmara da Guarda que, segundo dizem, apesar de alertas, sinais e denúncias, optou por nada fazer, permitindo que o abuso se tornasse rotina e que o medo se tornasse método, adianta os socialistas. Assim sendo, o Partido Socialista vai exigir na próxima Assembleia explicações formais e imediatas e colocar à votação uma moção de censura ao Presidente da Câmara da Guarda. A cidade mais alta recebe este fim de semana, a partir desta sexta-feira, os Campeonatos Nacionais de Ciclismo de Estrada 2026, que reúnem os melhores corredores portugueses numa das competições mais prestigiadas do calendário velocipédico nacional. Durante 3 dias, a Guarda vai ser palco das decisões que vão consagrar os novos campeões nacionais nas categorias de elites, sub-23, femininas e paraciclismo, em contrarrelógio individual e prova de fundo. A competição atribui, além dos títulos nacionais, o direito de envergar durante uma época a emblemática camisola com as cores da bandeira de Portugal, símbolo máximo de excelência do ciclismo nacional. As provas começam esta sexta-feira com os contrarrelógios individuais, com partida e chegada em Casal de Cinza e com passagem nas freguesias de Carpinteiro, Vila Garcia, Albardo, Pousado e Rochoso. Seguindo-se no sábado as provas de fundo femininas e de sub-23 masculinos, num circuito de 34,8 km, com partida no Parque Urbano do Rio Diz e passagens pelas localidades da Sequeira, Casal de Cinza, Carpinteiro, Vila Garcia, Vila Fernando, Vila Mendo, Catraia de Sertilhão e Barracão. No domingo é a vez do paraciclismo abrir a jornada antes da aguardada prova de fundo de elites masculinos que encerra o evento e vai coroar o novo campeão nacional de estrada. A realização dos campeonatos nacionais na Guarda representa uma oportunidade única para promover o território, segundo adianta Cândido Barbosa, presidente da Federação de Ciclismo.
3: Nós temos cá quase todos os ciclistas portugueses, nomeadamente os elites. É a segunda prova que eles têm a oportunidade de correr em Portugal. Normalmente vêm à Volta ao Algarve e depois aos campeonatos nacionais. Nos últimos anos tem sido ganho, nomeadamente, o contrarrelógio de elites e o campeonato de estrada de fundo por atletas que estão a correr fora de Portugal, em equipas do Ouro Tour, o que significa que eles têm muito orgulho, muita honra em poder andar com a bandeira de Portugal por este mundo fora, porque temos alguns atletas que depois fazem o tour e aonde é que eles vão ser campeões nacionais.
2: As provas começam esta sexta-feira com os contrarrelógios individuais com partida e chegada em Casal de Cinza e com passagem nas freguesias de Carpinteiro, Vila Garcia, Albardo, Pousado e Rochoso. A festa de encerramento dos Santos da Guarda começa também esta sexta-feira no Jardim José de Lemos e na Praça do Município. Os Santos têm percorrido todos os bairros da cidade mais alta desde o dia 11 de junho. Foram 13 dias de Santos populares, mas ainda faltam 3 noites, como explica Cláudia Guedes, vereadora da Câmara Municipal da Guarda.
4: Temos as marchas da Póvoa do Mileu, São Vicente, Bairro da Luz e Sequeira e temos a participação especial de uma marcha convidada, que este ano será a Marcha de Belmonte. Tem 35 expositores com produtos locais e regionais. Vamos ter animação musical, os grupos são das coletividades do concelho, são 22 grupos participantes, incluindo grupos de bombos, concertinas, cavaquinhos, cantares de várias freguesias do nosso concelho. Nos espetáculos noturnos também teremos aqui algumas bandas e a salientar no dia 27 de junho o desfile.
2: A animação está a cargo das coletividades do concelho e pela noite aos espetáculos da banda Anarquia e Quina Barreiro. Na noite de amanhã realiza-se o desfile das marchas populares com participação da Póvoa do Mileu, São Vicente, Bairro da Luz, Sequeira e a Marcha Convidada de Belmonte. No domingo a música fica a cargo da banda Catedral. Esta sexta-feira, o clima medieval chega a Trancoso com a Festa da História e a recriação das Bodas Reais. Até domingo, o Centro Histórico Trancosense enche-se com mercados de artesanato, tabernas, acampamentos militares e demonstrações de antigos ofícios. A animação está garantida com música, malabaristas, saltimbancos, manipulação de fogo, danças, cortejos e personagens trajadas a rigor, entre nobres, guerreiros, mercadores, mendigos, príncipes e princesas. O programa arranca esta sexta-feira com o auto de abertura no Pelourinho, seguindo-se a abertura do Espaço do Livro Histórico, com um cortejo pelas ruas do Burgo e as tradicionais justas e torneio a cavalo. Logo, a noite fica marcada pelo espetáculo O Julgamento, pela representação As Dádivas de Trancoso a Rei Dom Dinis e Dona Isabel e pelo rufar dos tambores, acompanhado pelos cuspidores de fogo, como explica o autarca local Daniel Joana.
5: Há vários anos que celebramos um dos acontecimentos

0: maiores da história de Trancoso, que foi precisamente a celebração das bodas de Dom Dinis com a Rainha Santa Isabel, portanto, dois monarcas que marcaram profundamente o nosso país e que escolheram Trancoso para celebrar as suas bodas. Há mais de 20 anos que Trancoso recria este evento, levando-nos então para um imaginário medieval, um pouco à semelhança do que se faz noutros pontos do país, porém aqui com uma temática muito bem definida, que é a temática das bodas reais, recriadas com uma série de atividades que gravitam à volta deste acontecimento central, que foi a celebração das bodas de Dom Dinis e Dona Isabel aqui em Trancoso. Precisamente num cenário amuralhado, num cenário histórico que o próprio Dom Dinis mandou construir e que ainda cá está no seu formato original e que, portanto, traz aqui um atrativo especial a este programa.
1: No sábado, a recriação histórica ganha ainda mais intensidade com a chegada de Dom Dinis a Trancoso, com os cortejos pelas ruas da cidade e um grande torneio a cavalo entre a Guarda do Rei e a Guarda de Dona Isabel de Aragão. O ponto alto da Festa da História acontece no domingo, com a recriação do esposamento e bodas de Dom Dinis e Dona Isabel de Aragão ao final da tarde.
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3: Avançamos agora para o Reflexo Imperfeito, poesia pela voz de Alexandra Gonçalves.
4: As bibliotecas. Amo as bibliotecas como sendo um roseiral de rosas entreabertas. Devoro o cheiro do perfume dos seus estreitos corredores, onde se encobrem os lumes e as penumbras incertas. Tomo o gosto ao seu ardor de amores proibidos, entre as folhas dos romances, onde as flores se enfebrecem. Amo as bibliotecas, onde as palavras se tecem no seu fulgor obscuro. Passo as mãos nas prateleiras, toco no corpo dos livros, sinto nos dedos as histórias e a loucura dos sentidos. Beijo os versos restolhando nos poemas incontidos, odes de insubmissão, sonetos de tempo ardido. Amo as bibliotecas contendo cerne e invento e a memória dos séculos. Vou até ao seu silêncio de filtros, de elixires e venenos encobertos, prelúdios de Alexandria na haste do pensamento. E quando me sento a ler, é como se já voasse em motim e transgressão, e em mim nada faltasse. Amo as bibliotecas numa pressa insaciável das suas luzes despertas, das eternidades, das vidas e das mentes inquietas, melancolia traçada pelas canetas e as penas dos poetas. Lugares de absoluto, onde procuro e me perco, de harmonia e desatino, no nosso tempo encoberto. Amo as bibliotecas, com paixão e desatino, podendo morrer de amor, por dentro do seu destino. Podendo morrer de amor, por dentro do seu destino. Maria Teresa Horta.
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5: Até domingo, a Praça do Município e o Jardim José de Lemos recebem um programa recheado de música, gastronomia, artesanato e iniciativas que encerra os Santos da Guarda. Na Praça do Município, estas quinhas convidam a população a degustar os sabores típicos da região. Sardinha assada, caldo verde, carnes grelhadas e o incontornável caldo de grão à moda da Guarda são algumas das propostas. Já o artesanato e os produtos regionais marcam presença no Jardim José de Lemos. No sábado, decorre um dos momentos mais aguardados do programa, o desfile das marchas populares, que conta com a participação dos bairros Póvoa do Mileu, São Vicente, Bairro da Luz e Sequeira, além da marcha convidada desta edição, a Marcha de Belmonte. A animação musical será uma constante ao longo dos três dias, com grupos de bombos, concertinas, cantares e folclore do concelho. Destaque para as atuações das bandas Anarquia, KPM2 e Catedral Music, bem como da artista Kina Barreiros. De sexta a domingo, na Praça do Município, há muita festa, música, gastronomia e artesanato no encerramento dos Santos da Guarda.
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0: 4 horas.
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0: Boa tarde, são agora 5 horas.
1: A Unidade Local de Saúde da Guarda dispõe de um novo equipamento de tomografia computadorizada, uma TAC de última geração, num investimento de pouco mais de 1 milhão de euros. Entregue no passado dia 16, o equipamento foi financiado pelo Plano de Recuperação e Resiliência. Segundo a Administração Hospitalar, a nova TAC vai permitir elevar significativamente a qualidade, rapidez e precisão do diagnóstico, proporcionando uma resposta mais eficaz às necessidades dos utentes. Esta quarta-feira, na Guarda, realizou-se a tradicional Feira Anual de São João. Já existe há mais de 700 anos e continua a ser uma referência na cidade e região. Certo é que o negócio para os vendedores não se pode comparar ao antigamente. Os clientes vão aparecendo, mas são poucos. Há uns dias, nos noticiários do Altitude, ouvimos o Executivo Guardense a aprovar o alargamento do horário da Biblioteca Municipal Eduardo Lourenço até às 10 da noite. Fomos falar com os estudantes, exatamente à sala de estudo da PMEL, onde encontramos alguns alunos que concordam com a medida aprovada pela Câmara da Guarda. Ainda assim, notam que já devia ter vindo mais cedo, dado que a primeira fase da época de exames já está no fim.

0: Para amanhã, sábado, dia 27 de junho, pode contar do interior do país com céu limpo ou pouco nublado e também com ligeira subida das temperaturas máximas na Guarda de 25 graus, de 26 em Trancoso, 29 na Covilhã e 31 em Vila Nova de Foscoa.
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0: Passamos agora para as notícias com a edição de Sofia Pereira.
3: Os deputados do Partido Socialista na Assembleia Municipal da Guarda vão apresentar na próxima reunião da Assembleia, agendada para segunda-feira, uma moção de censura ao Presidente da Câmara Municipal da Guarda. A primeira moção de censura direcionada ao autarca guardense. O motivo está relacionado com o caso Gisela Valente, um tema que regressou à ordem do dia. O PS descreve o caso como um escândalo nacional por todos conhecido e discutido. Descrevem por estas palavras que Gisela Valente foi vítima de bullying, vítima de perseguição, de abuso de poder e maus-tratos psíquicos. A sentença, já transitada em julgado há mais de um ano, faz os deputados socialistas da Guarda crer que o que aconteceu a esta trabalhadora não foi um acidente administrativo e continuam que não se tratou de um mal-entendido nem tampouco de um conflito interno. Os socialistas criticam o presidente da Câmara da Guarda que, segundo dizem, apesar de alertas, sinais e denúncias, optou por nada fazer, permitindo que o abuso se tornasse rotina e que o medo se tornasse método, adiantam os socialistas. Assim sendo, o Partido Socialista vai exigir na próxima Assembleia explicações formais e imediatas e colocar à votação uma moção de censura ao Presidente da Câmara da Guarda. A cidade mais alta recebe este fim de semana, a partir desta sexta-feira, os Campeonatos Nacionais de Ciclismo de Estrada 2026, que reúnem os melhores corredores portugueses numa das competições mais prestigiadas do calendário velocipédico nacional. Durante 3 dias, a Guarda vai ser palco das decisões que vão consagrar os novos campeões nacionais nas categorias de elites, sub-23, femininas e paraciclismo, em contrarrelógio individual e prova de fundo. A competição atribui, além dos títulos nacionais, o direito de envergar durante uma época a emblemática camisola com as cores da bandeira de Portugal, símbolo máximo de excelência do ciclismo nacional. As provas começam esta sexta-feira com os contrarrelógios individuais, com partida e chegada em Casal de Cinza e com passagem nas freguesias de Carpinteiro, Vila Garcia, Albardo, Pousado e Rochoso. Seguindo-se no sábado as provas de fundo femininas e de sub-23 masculinos, num circuito de 34,8 km, com partida no Parque Urbano do Rio Diz e passagens pelas localidades da Sequeira, Casal de Cinza, Carpinteiro, Vila Garcia, Vila Fernando, Vila Mendo, Catraia de Sertilhão e Barracão. No domingo é a vez do paraciclismo abrir a jornada antes da aguardada prova de fundo de elites masculinos que encerra o evento e vai coroar o novo campeão nacional de estrada. A realização dos campeonatos nacionais na Guarda representa uma oportunidade única para promover o território, segundo adianta Cândido Barbosa, presidente da Federação de Ciclismo.
4: Nós temos cá quase todos os ciclistas portugueses, nomeadamente os elites. É a segunda prova que eles têm a oportunidade de correr em Portugal. Normalmente vêm à Volta ao Algarve e depois aos campeonatos nacionais. Nos últimos anos tem sido ganho, nomeadamente, o contrarrelógio de elites e o campeonato de estrada de fundo por atletas que estão a correr fora de Portugal, em equipas do World Tour, o que significa que eles têm muito orgulho, muita honra em poder andar com a bandeira de Portugal por este mundo fora, porque temos alguns atletas que depois fazem o tour e aonde é que eles vão ser campeões nacionais.
3: As provas começam esta sexta-feira com os contrarrelógios individuais com partida e chegada em Casal de Cinza e com passagem nas freguesias de Carpinteiro, Vila Garcia, Albardo, Pousado e Rochoso. A festa de encerramento dos Santos da Guarda começa também esta sexta-feira no Jardim José de Lemos e na Praça do Município. Os Santos têm percorrido todos os bairros da cidade mais alta desde o dia 11 de junho. Foram 13 dias de Santos populares, mas ainda faltam 3 noites, como explica Cláudia Guedes, vereadora da Câmara Municipal da Guarda.
5: Temos as marchas da Póvoa do Mileu, São Vicente, Bairro da Luz e Sequeira e temos a participação especial de uma marcha convidada, que este ano será a Marcha de Belmonte. A feira tem 35 expositores com produtos locais e regionais. Vamos ter animação musical, os grupos são das coletividades do concelho, são 22 grupos participantes, incluindo grupos de bombos, concertinas, cavaquinhos, cantares de várias freguesias do nosso concelho. Nos espetáculos noturnos também teremos aqui algumas bandas e a salientar no dia 27 de junho o desfile das marchas populares.
3: A animação está a cargo das coletividades do concelho e pela noite aos espetáculos da banda Anarquia e Quina Barreiro. Na noite de amanhã realiza-se o desfile das marchas populares com participação da Póvoa do Mileu, São Vicente, Bairro da Luz, Sequeira e a marcha convidada de Belmonte. No domingo, a música fica a cargo da banda Catedral. Esta sexta-feira, o clima medieval chega a Trancoso com a Festa da História e a recriação das Bodas Reais. Até domingo, o Centro Histórico Trancosense enche-se com mercados de artesanato, tabernas, acampamentos militares e demonstrações de antigos ofícios. A animação está garantida com música, malabaristas, saltimbancos, manipulação de fogo, danças, cortejos e personagens trajadas a rigor entre nobres, guerreiros, mercadores, mendigos, príncipes e princesas. O programa arranca esta sexta-feira com o auto de abertura no Pelourinho, seguindo-se a abertura do Espaço do Livro Histórico, com um cortejo pelas ruas do Burgo e as tradicionais justas e torneio a cavalo. Logo, a noite fica marcada pelo espetáculo O Julgamento, pela representação As Dádivas de Trancoso a Rei Dom Dinis e Dona Isabel e pelo rufar dos tambores, acompanhado pelos cuspidores de fogo, como explica o autarca local Daniel Joana.
6: Há vários anos que celebramos um dos acontecimentos maiores da história de Trancoso, que foi precisamente a celebração das bodas de Dom Dinis com a Rainha Santa Isabel, portanto, dois monarcas que marcaram profundamente o nosso país e que escolheram Trancoso para celebrar as suas bodas. Há mais de 20 anos que Trancoso recria este evento, levando-nos então para um imaginário medieval, um pouco à semelhança do que se faz noutros pontos do país, porém aqui com uma temática muito bem definida, que é a temática das bodas reais, recriadas com uma série de atividades que gravitam à volta deste acontecimento central, que foi a celebração das bodas de Dom Dinis e Dona Isabel aqui em Trancoso. Precisamente num cenário amuralhado, num cenário histórico que o próprio Dom Dinis mandou construir e que ainda cá está no seu formato original e que, portanto, traz aqui um atrativo especial a este programa.
3: No sábado, a recriação histórica ganha ainda mais intensidade com a chegada de Dom Dinis a Trancoso, com os cortejos pelas ruas da cidade e um grande torneio a cavalo entre a Guarda do Rei e a Guarda de Dona Isabel de Aragão. O ponto alto da Festa da História acontece no domingo com a recriação do esposamento e bodas de Dom Dinis e Dona Isabel de Aragão ao final da tarde.
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2: Os deputados do Partido Socialista na Assembleia Municipal da Guarda vão apresentar na próxima reunião da Assembleia, agendada para segunda-feira, uma moção de censura ao Presidente da Câmara Municipal da Guarda. A primeira moção de censura direcionada ao autarca guardense. O motivo está relacionado com o caso Gisela Valente, um tema que regressou à ordem do dia. O PS descreve o caso como um escândalo nacional por todos conhecido e discutido. Descrevem por estas palavras que Gisela Valente foi vítima de bullying, vítima de perseguição, de abuso de poder e maus-tratos psíquicos. A sentença, já transitada em julgado há mais de um ano, faz os deputados socialistas da Guarda crer que o que aconteceu a esta trabalhadora não foi um acidente administrativo e continuam que não se tratou de um mal-entendido nem tampouco de um conflito interno. Os socialistas criticam o Presidente da Câmara da Guarda que, segundo dizem, apesar de alertas, sinais e denúncias, optou por nada fazer, permitindo que o abuso se tornasse rotina e que o medo se tornasse método, adiantam os socialistas. Assim sendo, o Partido Socialista vai exigir na próxima Assembleia explicações formais e imediatas e colocar à votação uma moção de censura ao Presidente da Câmara da Guarda. A cidade mais alta recebe este fim de semana, a partir desta sexta-feira, os Campeonatos Nacionais de Ciclismo de Estrada 2026, que reúnem os melhores corredores portugueses numa das competições mais prestigiadas do calendário velocipédico nacional. Durante 3 dias, a Guarda vai ser palco das decisões que vão consagrar os novos campeões nacionais nas categorias de elites, sub-23, femininas e paraciclismo, em contrarrelógio individual e prova de fundo. A competição atribui, além dos títulos nacionais, o direito de envergar durante uma época a emblemática camisola com as cores da bandeira de Portugal, símbolo máximo de excelência do ciclismo nacional. As provas começam esta sexta-feira com os contrarrelógios individuais, com partida e chegada em Casal de Cinza e com passagem nas freguesias de Carpinteiro, Vila Garcia, Albardo, Pousade e Rochoso. Seguindo-se no sábado as provas de fundo femininas e de sub-23 masculinos, num circuito de 34,8 km, com partida no Parque Urbano do Rio Diz e passagens pelas localidades da Sequeira, Casal de Cinza, Carpinteiro, Vila Garcia, Vila Fernando, Vila Mendo, Catraia de Sertilhão e Barracão. No domingo é a vez do paraciclismo abrir a jornada antes da aguardada prova de fundo de elites masculinos que encerra o evento e vai coroar o novo campeão nacional de estrada. A realização dos campeonatos nacionais na Guarda representa uma oportunidade única para promover o território, segundo adianta Cândido Barbosa, presidente da Federação de Ciclismo.
3: Nós temos cá quase todos os ciclistas portugueses, nomeadamente os elites. É a segunda prova que eles têm a oportunidade de correr em Portugal. Normalmente vêm à Volta ao Algarve e depois aos campeonatos nacionais. Nos últimos anos tem sido ganho, nomeadamente, o contrarrelógio de elites e o campeonato de estrada de fundo por atletas que estão a correr fora de Portugal, em equipas do Ouro Tour, o que significa que eles têm muito orgulho, muita honra em poder andar com a bandeira de Portugal por este mundo fora, porque temos alguns atletas que depois fazem o tour e aonde é que eles vão ser campeões nacionais.
2: As provas começam esta sexta-feira com os contrarrelógios individuais com partida e chegada em Casal de Cinza e com passagem nas freguesias de Carpinteiro, Vila Garcia, Albardo, Pousade e Rochoso. A festa de encerramento dos Santos da Guarda começa também esta sexta-feira no Jardim José de Lemos e na Praça do Município. Os Santos têm percorrido todos os bairros da cidade mais alta desde o dia 11 de junho. Foram 13 dias de Santos populares, mas ainda faltam 3 noites, como explica Cláudia Guedes, vereadora da Câmara Municipal da Guarda.
4: Temos as marchas da Póvoa do Mileu, São Vicente, Bairro da Luz e Sequeira, e temos a participação especial de uma marcha convidada, que este ano será a Marcha de Belmonte. A feira tem 35 expositores, com produtos locais e regionais. Vamos ter animação musical, os grupos são das coletividades do concelho, são 22 grupos participantes, incluindo grupos de bombos, concertinas, cavaquinhos, cantares de várias freguesias do nosso concelho. Nos espetáculos noturnos também teremos aqui algumas bandas e a salientar no dia 27 de junho o desfile das marchas populares.
2: A animação está a cargo das coletividades do concelho e pela noite aos espetáculos da banda Anarquia e Quina Barreiro. Na noite de amanhã realiza-se o desfile das marchas populares com participação da Póvoa do Mileu, São Vicente, Bairro da Luz, Sequeira e a Marcha Convidada de Belmonte. No domingo, a música fica a cargo da banda Catedral. Esta sexta-feira, o clima medieval chega a Trancoso com a Festa da História e a recriação das Bodas Reais. Até domingo, o Centro Histórico Trancosense enche-se com mercados de artesanato, tabernas, acampamentos militares e demonstrações de antigos ofícios. A animação está garantida com música, malabaristas, saltimbancos, manipulação de fogo, danças, cortejos e personagens trajadas a rigor entre nobres, guerreiros, mercadores, mendigos, príncipes e princesas. O programa arranca esta sexta-feira com o auto de abertura no Pelourinho, seguindo-se a abertura do Espaço do Livro Histórico, com um cortejo pelas ruas do Burgo e as tradicionais justas e torneio a cavalo. Logo, a noite fica marcada pelo espetáculo O Julgamento, pela representação As Dádivas de Trancoso a Rei Dom Dinis e Dona Isabel e pelo rufar dos tambores, acompanhado pelos cuspidores de fogo, como explica o autarca local Daniel Joana.
5: Há vários anos que celebramos um dos acontecimentos maiores da história de Trancoso, que foi precisamente a celebração das bodas de Dom Dinis com a Rainha Santa Isabel, portanto, dois monarcas que marcaram profundamente o nosso país e que escolheram Trancoso para celebrar as suas bodas. Há mais de 20 anos que Trancoso recria este evento, levando-nos então para um imaginário medieval, um pouco à semelhança do que se faz noutros pontos do país, porém aqui com uma temática muito bem definida, que é a temática das bodas reais, recriadas com uma série de atividades que gravitam à volta deste acontecimento central, que foi a celebração das bodas de Dom Dinis e Dona Isabel aqui em Trancoso. Precisamente num cenário amuralhado, num cenário histórico que o próprio Dom Dinis mandou construir e que ainda cá está no seu formato original e que, portanto, traz aqui um atrativo especial a este programa.
2: No sábado, a recriação histórica ganha ainda mais intensidade com a chegada de Dom Dinis a Trancoso, com os cortejos pelas ruas da cidade e um grande torneio a cavalo entre a Guarda do Rei e a Guarda de Dona Isabel de Aragão. O ponto alto da Festa da História acontece no domingo com a recriação do esposamento e bodas de Dom Dinis e Dona Isabel de Aragão ao final da tarde.
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0: Boa tarde, regressamos à antena da Rádio Altitude para mais uma edição de Coisas da Vida, a tertúlia que pode seguir 90.9 em altitude.fm ou aqui nas redes sociais da Rádio Altitude. Hoje temos connosco António Monteirinho, José Valbom e Luciano Calheiros. Obrigado e bem-vindos aos três. Segundo os dados publicados esta semana pelo INE, a população residente em Portugal atinge o número recorde de 11,4 milhões em Portugal. Destes, 14% do total são imigrantes. Segundo o INE, 31 de dezembro do ano passado, viviam em Portugal 1.597.000 estrangeiros. Imigrantes, residentes, maioritariamente pessoas que estão a trabalhar. O número de imigrantes mais do que duplicou entre 2021 e 2025, contribuindo para o aumento da população. Isto, obviamente, tem consequências também em termos estatísticos. O INE reviu em alta todas as estatísticas que tinham sido publicadas nesta área desde 2021 e que estavam, pois, subavaliadas. Os números são muito elevados, são mais elevados que para a população residente, um grande crescimento, e isso obriga à revisão em baixa de indicadores económicos como o PIB per capita, assim a convergência com o nível de vida da União Europeia desde a pandemia pode, afinal, nunca ter existido. Face aos novos dados que agora conhecemos, é urgente rever políticas públicas na habitação, na educação, na saúde, dizem os especialistas. Mas, entretanto, o lugar de Portugal no ranking caiu. O PIB é dividido por mais habitantes, logo o rendimento per capita é mais baixo. Assim, temos que Portugal pode mesmo ter sido já ultrapassado pela Croácia e pela Roménia e foi de certeza pela Estónia, que tem 79% do rendimento per capita europeu na paridade pelo poder de compra. É um primeiro comentário que vos vou pedir, muito sucinto. Parece que até agora acreditamos que Portugal ainda estava à frente de alguns destes países, mas ao longo dos últimos anos, com esta revisão, estamos claramente a perder lugares no ranking. António Monteirinho, como é que vês esta nova realidade? Portugal tem mais habitantes, logo o rendimento per capita é mais baixo e de que maneira?
1: Antes de mais, boa tarde a todos, àqueles que estão aqui presentes, comigo de fazer este debate, mas também aos radiovintes da Rádio Altitude. O meu primeiro comentário é também de surpresa, porque não tínhamos, nós pensaríamos que andaríamos em torno dos 10 milhões de habitantes, pouco mais de 10 milhões, e chegamos à conclusão que temos mais de 11 milhões, quase 11 milhões e meio. Logo, consequentemente, o rendimento per capita baixou, e baixou para 77%. Aquilo que era uma das premissas em Portugal, em termos de discussão pública, que era que o rendimento per capita se aproximava dos países da União Europeia, da média da União Europeia, afinal divergiu em função do número de habitantes que nós temos, fundamentalmente por causa dos imigrantes. Mas há aqui que salientar também um aspecto positivo. Os nossos saldos orçamentais têm sido conseguidos muito à custa daquilo que é a contribuição desses imigrantes para o Sistema Nacional de Aposentadoria, ou o Sistema Nacional de Pensões. E isto também é importante frisar. Agora, sob o ponto de vista do desenvolvimento do país, todos os dados vão ter que ser revistos e vamos provavelmente a chegar a algumas conclusões em que, como estamos a chegar,

0: e a nossa economia, pelo aquilo que são os dados estatísticos, apesar de estar-se a aproximar da estagnação, nós temos que ter em consideração que durante estes anos cresceu e cresceu acima da média nacional. Tanto mais que fomos vistos como um país de referência, depois daqueles tempos que passámos complicados da Troika e da intervenção da Troika em Portugal, verificou-se um aumento substancial e, portanto, na Europa, viram-nos como um país que estaria no caminho certo para definir e chegar ao ponto que é o ponto, a melhoria das condições de vida.
1: Pensávamos que éramos o 18º país em termos de rendimento per capita na Europa, afinal parece que somos o 21º ou mesmo o 22º.
2: Sim, mas isso não é de todo preocupante, na minha opinião. Antes de mais, boa tarde a todos e é um prazer estar aqui. Para mim a questão fundamental é o enquadramento e a integração dos migrantes. Porque, vamos lá ver, nós estamos aqui na Guarda, num território de baixa densidade. Todo o interior, do norte a sul, tem problemas demográficos, certo? E, portanto, nós, durante anos, os imigrantes entraram em Portugal de uma forma mais ou menos desregulada, digamos assim. E, portanto, nós precisamos de mão de obra. Toda a gente sabe a mão de obra. Nós precisamos de todos aqueles que querem trabalhar cá, que querem estar e contribuem para a economia do país. E, portanto, o facto de termos 1 milhão e tal de imigrantes, para mim, não é preocupante. Este governo, de facto, tem tido essa preocupação, digamos assim, da regulação, e acho que as coisas tenderão a normalizar. Porque se entrarem pessoas para trabalhar, e entram, certamente, e ocupam o lugar deles, e contribuem para a segurança social, contribuem para a economia do país, mais dia, menos dia, as coisas tenderão a normalizar. Portanto, o que houve aqui foi, durante alguns anos, e não foi assim há tantos anos, houve aqui um boom de entrada de pessoas que não foi acompanhada do devido enquadramento. E neste momento está-se a fazer este trabalho. Ainda há dias o ministro Leitão Amaro falou nisso, e é um facto. Eu falei muitas vezes com a antiga, anterior, a secretária de Estado, com Isabel Rodrigues, de quem sou amigo, diga-se, e ela estava com muita dificuldade na gestão dos migrantes. As autarquias têm feito algum trabalho, mas podiam fazer ainda melhor, muitas delas. O Fundão foi um caso paradigmático de um bom trabalho nessa regulação, digamos assim. Eu falei nisso na Assembleia Municipal aqui na Guarda, eu sei que o Presidente da Câmara também está atento a essa realidade. E, portanto, nós precisamos dessa mão de obra. Portanto, há aqui um equilíbrio que tem que ser feito.
1: Já vamos falar dessa parte.
2: Que é essa parte mais importante.
1: Zé Valbom, afinal parece que não estamos a convergir com a Europa.
3: Pois, uma boa tarde a todos. Não estamos a convergir, nem iremos convergir muito enquanto verdadeiramente não arregaçarmos mangas e não nos concentrarmos numa coisa. É preciso trabalhar. Nós estamos com uma desvalorização do valor trabalho. Quer dizer, ainda há pouco tempo eu assisti, isto é dos últimos 3 ou 4 semanas, ou 2 ou 3, um governo queria dizer que as pessoas que não tivessem doenças tinham que trabalhar pelo menos 15 horas por semana. Quem não tivesse nenhuma doença. Ora, num país a sério trabalhas muito mais, qualquer um dos que aqui está trabalha mais. E isto tem a ver com uma coisa, quer dizer, depois levantou-se aqui uma grande celeuma e que não se pode trabalhar. Ou estamos doentes, ou se estivermos em idade ativa, devemos trabalhar. E isso é a assunção de um valor, o valor trabalho. Dos imigrantes, fomos surpreendidos porque não estamos a seguir os indicadores. Sabia-se que tínhamos muito mais imigrantes do que dizíamos, porque somos um país especialista em um conjunto de coisas. Quando havia problemas de imigração, quando tínhamos as histórias que todos sabemos ali na zona do Mediterrâneo, acabámos com o organismo que controlava isso, decidimos acabar com o CEF, depois ficamos surpreendidos porque não estamos a olhar para as coisas a sério, como também agora, mas não estamos a crescer tanto quanto dizíamos. Quer dizer, se nós formos ver os ministros das Finanças, os ministros da Economia e dirigentes partidários, há comentários da televisão, há anos que nós dizemos que não estamos a crescer economicamente, que temos que fazer qualquer coisa para crescer. E toda a gente entende também que com os graus de qualificações que temos, que a educação progrediu de uma forma muito significativa, já há muito tempo devíamos estar a crescer mais. Olha, por exemplo, o Rui Rio dizia isso todos os dias. O Marcos Mendes, quando comentador, dizia isso todos os dias. O ministro da Economia, o Centeno, e também dizia a mesma coisa.

0: coisa. Sim. Quer dizer, verdadeiramente temos que acelerar a produtividade. E para acelerarmos a produtividade é preciso modernizar o setor económico, ou seja, as empresas têm de ser maiores para conseguirem incorporar mais técnicos, mais conhecimento e para dar dimensão. Nós temos o tecido empresarial com muitas micro e empresas muito pequeninas, temos que fazer a concentração de empresas e temos, obviamente, que pôr isto a trabalhar. Tem que se valorizar o crescimento. E nós até temos leis que até desvalorizam. Por exemplo, há empresas que dizem os economistas e dizem os gestores, não vale a pena crescer porque senão depois nós somos penalizados. Ora, deviam era ser beneficiados por crescerem, não é haver mecanismos de penalização. Mas, só dizer uma coisa, em relação aos imigrantes que temos, abençoados que são, porque têm dado contributos para a Segurança Social, é que o nosso amigo Monteirinho já disse e também dizemos todos, no fundo. E além disso, uma outra coisa, 20%, mais de 20% das crianças que nascem em Portugal são filhos de imigrantes. Se nós temos um inverno demográfico, se nós temos problemas demográficos, se não fossem os imigrantes estávamos muito pior, abençoados que sejam. Agora, têm que ser bem integrados, têm que ser bem geridos e... Porque eles são iguais a mim. Mas se eu trabalho, eles também têm que trabalhar.
1: António Madrid,
0: e toda a gente é assim.
1: Entretanto, a lei laboral que foi negociada, que supostamente pensava-se, tudo indicava, seria aprovada com o apoio do Chega, à última da hora, eis que André Ventura optou por ficar junto dos sindicatos e não aprovar a lei laboral. O que é que acha que aconteceu? Bom, e com que consequências nesse contexto da tal necessidade de convergência com a Europa?
2: Então vamos começar fazendo aqui um pequeno resumo. Dizendo só, foi à 25ª hora, como alguns comentadores já disseram, que foi chumbado. Agora, temos de começar, o Governo apresentou a sua reforma laboral. E ao apresentar essa reforma laboral, havia 4 ou 5 aspectos que eram aspectos centrais. Que era a questão do prolongamento dos contratos, passava de 3 para 5 anos, contratos experimentais. Tínhamos a questão do outsourcing, que era o despedimento coletivo e a incorporação de um outsourcing numa empresa. Tínhamos a questão relacionada com a parentalidade e com a questão da amamentação e por aí fora. E depois ainda tínhamos, portanto, aquilo incorporava-se numa maior flexibilidade em termos contratuais, para além do despedimento ilícito. Como sabemos, aquilo que aconteceria era o trabalhador podia ser despedido, ia para o tribunal, recorria ao tribunal, era injustificado o seu despedimento, mas a empresa não tinha como incorporar novamente no trabalho, seria dada uma indemnização. Portanto, em termos gerais, era mais ou menos isto. O que é que se passou? Durante este tempo todo, houve negociações com os sindicatos, houve negociações com as confederações, a concertação social, portanto, analisou, discutiu, debateu. Houve posições extremadas da parte, pelo menos, de um sindicato, que deixou de participar, não achava que poderia dar o seu contributo. A UGT manteve-se, mas, pelos vistos, algumas das propostas foram aceitas, outras não. Estruturalmente, o Governo não mudou a sua posição nestes 4 ou 5 aspectos que eu referi anteriormente. Depois, nós temos aqui os partidos políticos. E nos partidos políticos temos o PSD e o CDS a apoiar a iniciativa, temos a Iniciativa Liberal com um ou outro aspecto, mas que estaria de acordo com esta alteração laboral, e depois temos os partidos da esquerda. Temos os partidos da esquerda, o Partido Socialista, que até apelidou esta reforma como uma contra-reforma, que era uma contra-reforma também contra a agenda do trabalho digno, aprovado no último governo do Partido Socialista. Teve intervenção da anterior ministra Ana Mendes Godinho, um excelente trabalho, no meu entender, que fez, e também a posição que tomou o Partido Socialista, dizendo que não estaria de acordo para discutir este pacote laboral. Por fim, os outros partidos de esquerda também tomaram essa posição. Por fim, temos o Partido Chega. Começou inicialmente dizendo que não, depois disse que estaria disponível para negociar, depois apresentou a proposta mais tapafúrdia que eu alguma vez ouvi, porque temos de ter a noção exata de que todos nós gostaríamos de trabalhar menos anos para atingirmos a reforma, o problema é a sustentabilidade do Sistema Nacional de Pensões. E nós temos de ter a noção exata. Estamos dispostos a baixar o nosso vencimento das pensões, as nossas pensões, quando atingirmos, se estamos dispostos, então podemos baixar a idade da reforma. O problema é que ninguém está disposto a fazer isso. E, portanto, teve bem, andou bem o Primeiro-Ministro quando disse que isso é um tema que jamais fará alguma alteração. Não é? Por outro lado, e também tenho que o dizer, nós temos a visão de investigadores e de entendidos nesta matéria que houve pareceres para todas para todos os gostos, como sempre acontece. Tivemos investigadores que disseram...
1: Quem paga o parecer.
2: Exatamente. Não, mas até os estudiosos que não pagam, mas que se debruçaram sobre essa matéria e que disseram muito claramente, alguns a dizer que efetivamente esta proposta seria uma proposta para flexibilizar o trabalho e que iria de encontro, não é, àquilo que eram expectativas da modernização das contratações e na linha daquilo que é também aquilo que se passa na Europa, e havia quem dissesse precisamente o contrário. Mas eu aqui salientava também alguns empresários que disseram que neste momento, numa situação de emprego quase total, que é isso, em plenitude de emprego, que não compreendiam o porquê de introduzir esta reforma agora. Não era necessária. Houve aqui até... não era um momento para pôr os trabalhadores contra os empregadores, os empregadores ou os empresários contra os trabalhadores. Portanto, nós temos de ter isso em noção. Quem ficou mal no meio disto tudo, no meu entender, foi o Partido Chega. Começou por ser contra, depois foi favorável, depois, à última hora, depois de ter dito que sim senhora, que aprovava à última da hora, fez aquilo que fez, deu o dito por não dito, ou seja, o Chega não tem palavra, é um partido que não está para construir nada, só está para destruir, e parece-me óbvio que ficou muito mal e sofreu a pressão daquilo que foram duas grandes manifestações com sucesso. Por último, parece-me que o Governo deveria ter tido outra postura, devia ter feito outro caminho e devia ter procurado bases sustentáveis para negociar isto. Portanto, no meio disto tudo, há dois partidos que estão a perder, é o Partido do Governo e é o Chega, e parece-me óbvio que isso está a ser traduzido em termos das sondagens que têm sido publicadas. As sondagens, a última sondagem que eu observei, o PSD estava em terceiro lugar. Portanto, há aqui consequências e ilações a tirar desta reforma que foi apresentada.
1: Luciano Calheiros.
3: Claro que há aqui uma parte das coisas que o Monteirinho disse, naturalmente é factual, foi isso que
1: vai ter. Tu fez um bom resumo?
3: Sim, obrigado. Fez um bom resumo. Mas é evidente que também, e já todos percebemos, todos os governos sistematicamente, ao chegarem logo após as eleições, portanto, no primeiro momento, alguns mostram o ímpeto reformista, mas não têm reformado nada, nós não temos feito praticamente nada nas várias áreas da governação. Este governo agora resolveu pegar na questão do trabalho, da lei do trabalho. Aliás, diga-se que o Código de Trabalho é sistematicamente alterado, embora pontualmente, mas sim, é verdade. Sim. Eu ainda cheguei a fazer direito de trabalho, muito, portanto, mas era sempre, sistematicamente era alterado. Mas há questões de fundo que não se mexem. Bom, a ministra entendeu, fez aí 7 meses de negociações com os parceiros, com a concertação social. As alterações, supostamente, era para que houvesse mais competitividade, era para mais produtividade, capacidade de contratação das empresas, etc. Aquilo que nós sabemos e que tu resumiste, de facto, bem. As questões eram do Banco de Horas, era uma das Sim. questões, a outra o outsourcing, os contratos a prazo, etc. Bom, eu não vou agora ser fastidioso a falar disso, porque já falaste, mas há aqui uma oposição, digamos, de todas as forças políticas de esquerda, e também das centrais sindicais em relação a esta proposta do Governo, e, portanto, porque facilitava despedimentos, porque aumentava a precariedade, por isto ou por aquilo, esse é um facto. Agora, a questão aqui é, chegados ao momento da aprovação, tudo levava a crer que os partidos seriam responsáveis, mas é preciso também vermos, mais ou menos, e já todos conhecemos, a conduta do Partido Chega. O Partido Chega é um partido muito especial. O Partido Chega não tem uma base ideológica. Quando me dizem que é de extrema-direita, o Partido Chega não é de extrema-direita, é um partido de conveniência.
2: Exatamente.
3: É um partido oportunista. É um partido de oportunismo. É um partido que se move apenas e só por isso alcançar um determinado objetivo, que é chegar ao governo. Assenta no culto da personalidade de quem o lidera, porque é 99% do partido, é o André Ventura, e, portanto, viu-se no dia D, a dificuldade da bancada, porque cada um atirava para onde estava virado. Isto para toda a gente perceber. Ou seja, a maior parte dos deputados nem sabiam o que é que estavam ali a fazer. Isto foi factual, toda a gente viu. E, portanto, isto demonstra uma coisa que para mim já é evidente. É que o Chega não é um partido credível, nas questões estruturais, pelo menos não se pode negociar, e, portanto, temos que ter cuidado. E o PSD, o governo, devia ter esse cuidado, até à última da hora, não acreditar que aquilo podia acontecer. E, de facto, não veio a acontecer. E, portanto, esse foi o grande problema. Agora, deixa-me só dizer também que temos aqui... O PS foi um partido coerente, o líder do partido, o Estado-Geral, foi coerente e disse, pronto, é assim. As centrais sindicais fizeram o seu papel e o partido do governo, o PSD, que queria chegar ao Congresso com a aprovação de um dossiê que andou 7 meses a negociar, foi de facto muito mal. Correu muito mal. Agora, se me perguntam quem é que saiu vitorioso ou quem é, ou se o Chega sai derrotado, é difícil, porque o eleitorado do Chega é um eleitorado muito especial. Eu acho que é difícil avaliar as consequências desta.
1: O PSD sai, ou o Montenegro, enquanto Primeiro-Ministro, sai com a cara lavada, digamos assim, caso consiga este acordo com o PS para a prestação social única?
3: Sim, este acordo é um acordo importante. Era isso que também eu ia
2: também
3: dizer.
2: Acho.
3: Era este, é um acordo. Luís Martins, não é bem a cara lavada. O PSD tem feito, o governo tem feito aquilo que pode. Vamos lá ver. A ministra deu tudo. E quando se diz a ministra, isto é aquilo, é aquilo. Eu posso discutir das medidas propostas. E discuto.
2: Segundo o André Ventura, até aceitou a alteração da idade da reforma.
3: Exatamente.
0: Isso é um crime. Isso é um crime.
3: Claro. Exatamente.
0: Isso é um crime para o país.
3: Exatamente. Eu até posso.
0: Se aceitou, não sei se aceitou.
2: Foi o que ele disse.
0: E quem embarcar nisso é um crime.
2: Foi o que ele disse. E que o primeiro-ministro é que pôs
3: agora,
2: a falar nisso.
3: Eu sei que. Deixa-me só terminar. Eu sei que o Hugo Soares estava esgotado, sei, eu aliás falei com ele na Assembleia da República, porque isto é terrível, quer dizer, depois de tantos meses de negociação, chegar ao ponto em que praticamente as coisas estão a correr bem no dia anterior, e de repente foi o que foi. Tenho dúvidas que tenha sido uma derrota para o Primeiro-Ministro, tenho muitas dúvidas, sinceramente. Veremos.
1: José Paulo.
0: Bom, duas coisinhas sobre
2: deixas-me só aqui dizer uma frase que eu acho que resulta desta discussão e que acho que é importante. Esta reforma não foi aprovada, não foi pela oposição, que não tinha voto sequer para aprovar. Foi pela direita que está no Parlamento. Isto que fique claro.
3: Sim,
2: com o Chega.
3: Isso com o Chega.
2: Bom, claro, sim, pela direita.
3: Mas o partido do governo, o PSD, já agora, desculpa, também tem que ter a consciência que não tem maioria.
2: Sim, claro.
3: E esse
2: sim,
3: é, que é o grande problema. Se calhar negociado de outra maneira.
0: Mas está ali um jurista e não, com certeza não me apanha mentira nisto. O direito do trabalho é uma das áreas sociais que até tem um regime de proteção específico, porque toda a doutrina, todas as pessoas que pensam no direito do trabalho entendem que há dois poderes desnivelados, não são equitativos. De um lado está as entidades empregadoras e mais subalterno e abaixo está o trabalhador. Se é uma área social e se é uma área social de desnível, o Partido Social Democrata, se quiser mexer no direito do trabalho, tem que mexer com o centro e com a esquerda. Sempre que se meter a discutir à direita, vai fazer uma má reforma, porque é um sítio mau. Se quiser mexer em leis de segurança interna, de imigração, nos tempos que estamos, e outras coisas assim, que faça à direita, mas na saúde, que é uma coisa parecida, mas principalmente no direito de trabalho, é um erro crasso meter-se com o Chega. Pronto, primeira coisa. Quem perdeu? Quem ganhou sei eu. É que quando se mete muita confusão, ganham os populistas. Eu penso que até quem ganhou foi o Chega. E ganhou com coisas erradas. Olha, por exemplo, o tentar mexer na idade da reforma, das poucas coisas, ou de uma coisa muito importante, para não dizer poucas, que não interessa agora estarmos aqui a classificar, onde tinha um bom ministro, que era o ministro do Trabalho, Vieira da Silva, ao indexar a idade da reforma à esperança de vida, é sensato, mais do que sensato, necessário. Estão aflitos os, por exemplo, os franceses, estão aflitos os ingleses. Não conseguem mexer porque não têm uma lei. Não mexam na lei que está bem. Claro. Se nós aumentamos a esperança de vida, temos que trabalhar mais. Como é óbvio. Como é óbvio. Se eu trabalho, quer dizer, se eu tenho uma esperança de vida em relação à geração do meu pai, cerca de 11 anos a mais, como é que eu posso querer trabalhar menos do que eles? Não pode, é impossível. Temos que estar precavidos, ter boas condições de trabalho, ter boa medicina de trabalho, sermos respeitadores de uns para com os outros no trabalho, para ver se conseguimos estar mais tempo. Esse é o caminho, e não venham com manobras. E depois também, já agora uma coisa, se queremos mexer numa lei do trabalho, se queremos fazer uma reforma, não podemos vir com coisas um bocado absurdas. Então o trabalhador ganha em tribunal, pode ser reintegrado, então, e depois a lei vai-lhe cercear direitos.
3: Sim, tinha,
0: então
3: tinha,
0: um governo social-democrata não quer cumprir as leis da República em Portugal. Não. É preciso fazer algumas coisas, claro que sim. Por exemplo, a lei da amamentação é até ao ano, chega, é até aos 9 meses. Queremos dar mais alguma coisa? Ou queremos dar até aos vários anos, como dizia a ministra? Também tem razão aí nisso.
3: Sim, tudo bem.
0: Pronto, em relação a isso. Mas, numa altura de pleno emprego, não se metam muito. Porque nem o da CIPE, o dirigente da CIPE, não pediu. Por ele até se tinha feito o acordo, porque efetivamente hoje estamos numa altura de tranquilidade. Não vale a pena mexer muito nisso. Olha, mexam, por exemplo, na lei fiscal e favoreçam o crescimento das empresas. Mexam nisso. Se querem, mexam nisso. Que acho que é muito mais interessante. E depois, não façam pelo menos as neiras, porque, como é óbvio, o Chega... qual é a ideologia do Chega? É ter muitos votos, é chegar ao governo.
2: Só mais nada.
0: Já estão, os Chega já estão em 5 países da Europa no governo e estão em 7 em segundo lugar, em Portugal também. Por isso, o PS, o Partido Socialista, o Partido Social Democrata, concentrem-se em governar bem, de uma forma sensata. Não façam picardias um ao outro. Eu não vos entrego os trabalhadores e o outro tem que amamentar até não sei quantas de idade, não pormos um limite a isso. E vamos ver se fazemos um acordo, um pacto em áreas sociais, porque não é preciso mexer muito na lei laboral. E temos uma das melhores coisas na Europa, que é indexar o tempo de trabalho à esperança de vida. Isto é necessário, é indispensável. O Vieira da Silva, só que tenha feito isso, já fez um contributo para o país, porque muitos países europeus não têm isto na lei.
1: Quero
0: não
1: fazer mais algum comentário sobre
3: não, queria só salientar o facto político. Para mim, acho que o Chega demonstrou efetivamente aquilo que é basicamente é isto, portanto, foi um trabalho duro por parte da senhora ministra. Eu espero que haja aqui matéria que poderá ser reapreciada. Eu espero, porque há coisas que têm que se fazer, é verdade, na lei laboral, mas há outras questões aqui que não foram equacionadas. Não. E, portanto, se calhar, não está tudo perdido. Não,
0: mas agora, só um pormenor sobre isso. A lei laboral em Portugal, o tecido empresarial português, são muito pequenas empresas. E isto faz, naturalmente, que os sindicatos sejam frágeis. Uma das coisas que a lei laboral precisa, porque dá estabilidade, ao contrário do que pensam, se os sindicatos forem bons, se forem fortes, se entrarem na cogestão das organizações sociais, o país lucra. A República Alemanha, tem os sindicatos têm muito mais força. Isso é muito útil para o tecido empresarial. Uma das coisas que nós precisamos, ao contrário do que se parece, é valorizar o papel do sindicato. Não é dizer assim, vocês não entram. Deixa-me só dizer isso.
2: Valorizou muito a questão dos sindicatos, até pelo o número de não é de militantes, mas o número de sócios que tem. Desvalorizou muito. Se nós olharmos para os partidos, também existe essa desvalorização. Mas eu queria só acrescentar uma coisa que resulta daquilo que o Valbon disse, que eu acho que é muito importante. Estas negociações que têm a ver com aspectos sociais da nossa legislação, seja ela laboral ou não, disse bem que deviam ser negociadas com o Partido Socialista. claro. Para haver o equilíbrio, sim, mas, necessário,
3: claro, sim.
2: E evolução necessária. E se não vejamos, nós já temos agora uma prova disso.
0: Onde estamos 76% da população? Isso a gente testou isso na presidência.
2: A pensão social única. A pensão social única, o PSD fez bem e já negociou com o PS e já há um acordo de princípio para aprovar. Nós estamos a falar num sistema que tem 7 ou 8 prestações e que uma pessoa pode receber 7 ou 8 prestações
0: mais,
2: diferentes.
0: São
2: mais.
0: Nem saber.
2: Haver um sistema, o sistema burocrático, a burocracia que existe no nosso, nas nossas organizações, tem dificuldade imensa e os problemas e os constrangimentos que surgem há situações completamente descabidas. E que acontece? Portanto, eu acho que o PSD aqui andou bem. Agora, e espero que continue assim e que possa efetivamente continuar.
3: Sim, atirei lá sem entender. O que eu ia dizer, e já agora,
2: já percebemos.
3: Só muito rapidamente, o Dr. Rui Rio, com quem eu colaborei durante 4 anos, ele quis fazer reformas a sério em várias áreas da governação. Ele já se pronunciou várias vezes sobre isso. Na altura, o Dr. António Costa, por motivos que invocou, não esteve muito ajustado tanto a essa situação. E agora este governo também sente essa responsabilidade de fazer a reforma, de reformar. É evidente que isto correu mal, mas volto a dizer, ainda há tempo para se fazer. Ainda há tempo em que podemos refazer esta matéria e entrarmos nos carris, digamos assim. Agora, é muito difícil fazer acordos com partidos que não querem colaborar, que não pensam no bem, no bem comum, não pensam no desenvolvimento do país, não, pensam apenas nos resultados eleitorais.
1: Exatamente.
3: Portanto, essa é que é a grande questão. Aí lá são atirados.
1: Foquemos-nos agora nas questões de política local e regional. António Madrinho, o Partido Socialista foi a votos na Conselhia. Um comentário muito rápido. Uma nova geração de pessoas a gerir o PS, para o bem e para o mal. Há uma renovação.
2: O Partido Socialista, na passada sexta-feira, teve eleições, como todos sabem, ou pelo menos vinculado pelos órgãos de comunicação social. Havia 232 eleitores com capacidade eleitoral, votaram 186. A lista A, encabeçada pela Diana Santos, ganhou à lista B, 100-85. Houve 6 jatos eleitorais nesse dia. E não houve uma única reclamação. Ou seja, pelo menos as mulheres podiam votar em 6 jatos diferentes, porque tem o Departamento das Mulheres, a Conselheira do Partido Socialista das Mulheres e também a Comissão Política Federativa das Mulheres. Os homens votariam em 3, que têm a ver com a Conselheira, têm a ver depois com a eleição dos delegados para a Federação e têm a ver com a eleição do Presidente da Federação. Isto para dizer que foi sem qualquer tipo de reclamação, todos os militantes cumpriram, chegaram, votaram, fizeram a sua votação, o seu ato eleitoral e não houve qualquer reclamação. Bom, daqui resulta uma nova geração, sem dúvida alguma, ideias novas.
1: Ganhasse a Diana Santos, aliás, ou João Vaz, me dizem que ambos são de nova geração.
2: Sim, são da nova geração, apesar de uma lista ter uma renovação mais acentuada, que é o caso da Diana Santos, e que eu também fazia parte, quero deixar isso claro, eu era o último da lista, portanto o último dos suplentes, ela convidou-me e eu aceitei. A Diana Santos é uma pessoa que reconhece muitas capacidades, muitas, tanto ao nível intelectual como capacidade de trabalho, e tem-o demonstrado, e demonstrou nas últimas eleições autárquicas e no tempo que teve a trabalhar comigo, e por isso eu sou grato por causa disso. E ela ganhou, e ganhou bem. Agora, o Partido Socialista começa uma nova era, uma nova fase, com essa renovação e com essa capacidade e com esse novo programa.
1: Depois já vou pedir aos nossos colegas de painel comentários sobre esse e sobre também a conselhia do PSD, mas antes de passarmos a essa parte, não Sim. posso deixar de colocar em cima da mesa uma outra questão que tem a ver com o Partido Socialista. Na altura em que o partido se renova em termos de conselhia, eis que sabe-se que na próxima Assembleia Municipal vai haver uma moção de censura ao Presidente da Câmara Municipal apresentada pelo Partido Socialista.
2: Vamos por partes. A moção não pode ser apresentada pelo Partido Socialista. A moção não foi discutida nos seus órgãos. Os seus órgãos são a Presidente da Conselhia, neste caso, a Diana Santos, é o Secretariado da Conselhia e é a Comissão Política. Não foi discutida em nenhum destes órgãos. Isto é que são os órgãos do partido. Portanto, assim sendo, eu penso que terá sido individualmente que terá sido apresentada essa moção de censura. Portanto, se não foi discutida, é individualmente que é apresentada.
1: Quando falamos em representada pessoalmente, estamos a referir-nos à ex-vereadora, porque aliás na própria moção há essa referência, Adelaide Campos. Isto significa eventualmente alguma clivagem dentro do partido?
2: Eu diria que eu desconhecia. Perguntei à presidente da Comissão Política, eventualmente, eu já não faço parte dos órgãos, se tinha sido discutido em algum dos órgãos, ela transmitiu-me que não, e que era do desconhecimento também dela, e portanto parece-me que há aqui, eu não sei, mas parece-me que da parte da Adelaide Campos há aqui, como militante do partido, uma iniciativa individual, que não foi debatida, não foi discutida e, portanto, só posso categorizar, ou seja, catalogar como uma iniciativa individual.
1: Cujas consequências são o debate político, na medida em que as moções de censura
3: não têm outra.
1: A Assembleia Municipal não tem qualquer efeito. Luciano Calheiros, começamos pelo fim.
3: Posso começar por aqui. Eu também fiquei surpreendido com esta atitude do Partido Socialista, mas o António Mateirinho disse-me que isto é apenas uma, portanto, de uma pessoa, não é? Portanto, iniciativa de alguém. O que é mau, ainda é pior, porque, como disse bem, não resulta nada daqui, a não ser um ato de pólvora seca, digamos assim, e que causa incómodo no próprio Partido Socialista. Acho que é militante, ou seja, quem for, essas coisas são discutidas nos órgãos, devem ser, e devem ser aí tomadas decisões. E, portanto, eu não vejo aqui, primeiro, responsabilidade criminal nenhuma do Presidente da Câmara, não vejo aqui nada, portanto, a condenação, é verdade que a Câmara, eu conheço, eu li também o acórdão, mas não vejo, eu sinceramente não vejo motivos nesta altura para, mesmo que houvesse uma concertação dentro do partido, para
4: não há nenhuma alteração de pressuposto.
3: Não há alteração de pressuposto. E portanto, não vejo motivo nenhum para uma moção de censura ao Presidente da Câmara. Não vejo.
1: Ruído?
3: Não vejo. É ruído e ainda por cima é da iniciativa de uma pessoa. O que é mau. E depois acresce que vamos lá ver. Politicamente é preciso também ter a inteligência. Politicamente, político, mas é mesmo e até censurável esta iniciativa se ela se vier a concretizar, eu acho.
1: José Valbom, como é que vê este comentário que nos trouxe António Monteirinho em relação à moção de censura que vai ser apresentada na Assembleia Municipal por um militante do PS, vamos corrigir, não é pelo PS, propriamente?
2: Bom, não é pelo PS, não foi discutido em nenhum órgão, portanto não é pelo PS.
0: Antes de começar por a única coisa com interesse é que o Partido Socialista é um partido democrático. Eu sou um democrata, sempre disse que os partidos são fundamentais para a democracia e tem novos dirigentes. Parabéns aos dirigentes. Parabéns aos dirigentes. Já tive pessoalmente, telefonei pessoalmente para a dirigente, para
2: a Diana Santos.
0: Para a Diana Santos, que é a dirigente mais responsável das mulheres socialistas. Via no hospital, também lhe deixo parabéns. Acho que sim. É assim que tem que ser. Em relação à moção de censura, sem antecipar nada da Assembleia, porque é só na próxima segunda-feira, mas a figura moção de censura não a conheço, não está na lei das Assembleias Municipais, não está no regimento da nossa Assembleia Municipal, por isso eu não sei o que existe, não vale a pena estar a falar sobre uma coisa que não sei. Não tem enquadramento ou não?
3: Não, eu só queria também já agora dizer que em relação aos resultados, digamos, eleitorais, portanto, do Partido Socialista, da Conselhia, também tive a oportunidade de parabenizar a vencedora, a Diana Santos. Espero que ela desenvolva um bom trabalho, naturalmente, em prol da democracia local, que é isso que é o mais importante. Portanto,
1: também houve eleições na Conselhia do PSD. Fazemos algum comentário a esse assunto?
3: Eu já fiz aqui comentário a esse assunto no último programa em que estive presente e na condição de militante também não fujo à questão, embora com alguma reserva que essas matérias merecem.
1: Porque mas o assunto foi evoluindo.
3: Foi evoluindo e, portanto, resultou no que resultou. Continua a mesma equipa, o mesmo dirigente que estavam, e portanto já disse aquilo que tinha a dizer, não concordando com aquilo, com todo o procedimento, já disse isso, Acho que devia ter sido feito de outra maneira, porque devia ter havido agilidade suficiente para que se mantivessem as mesmas condições, dando hipótese à outra lista de ir a votos, digamos assim. Pronto, o resultado foi o que foi, aplicou-se um novo regulamento e, em resultado disso, temos esta equipa que já vinha atrás e a quem desejo apenas um bom trabalho, naturalmente, em prol do Conselho.
2: Também desejar os maiores sucessos ao Presidente.
1: Em nome da democracia.
3: Em nome da democracia.
2: Exatamente. Também não me vou meter nos assuntos.
0: É democracia. A respeito.
1: Entretanto, o Sérgio Costa informou, divulgou que a Guarda estava interessada em ter uma área empresarial nacional. É uma das apostas que o Governo tem, é precisamente criar, em princípio, cerca de 5 a 6 áreas empresariais com outras dinâmicas das atuais, supostamente. O desenho não é provavelmente conhecido, mas supõe-se que o Governo pretende que haja 5 grandes áreas empresariais a nível nacional, com o apoio do Estado a vários níveis. A Guarda tem condições, faz sentido, é uma boa aposta do Presidente da Câmara, que está na primeira linha a candidatar-se a esse processo.
2: Faz todo o sentido. Nós temos a maior fronteira que nos liga à Espanha, nós temos duas autoestradas, conhecemos duas linhas férreas, portanto faz todo o sentido que a Guarda tivesse uma área empresarial nacional que tivesse ligada à logística. Sempre disse isso, sempre achei que a plataforma logística devia estar com essa visão. Agora, aquilo que é preciso saber é deixarmos de amadorismos, não é? Nós não podemos chegar ao Governo com uma carta de intenções e dizer temos isto, isto, isto e queremos isto, isto. É preciso trabalharmos a sério. Como é que se faz um trabalho destes a sério? Nem que seja preciso consultar, não é? Entidades, ou sejam elas privadas ou sejam elas públicas, para a emissão de um relatório e de um parecer que sustente que a localização na Guarda é uma mais-valia, não só para o nosso concelho, para o nosso distrito e para os distritos que estão em torno da Guarda, mas é uma mais-valia a nível nacional. E isso nós temos que ter a noção, porque a Guarda pode ser essa mais-valia, em termos logísticos.
3: Sim.
2: Não digam que não, porque a questão do Porto Seco tem que ser incorporada nesta estratégia.
0: Compatibilizada aqui.
2: Sim, exatamente, e dentro. Quais são os pontos estratégicos importantes na Guarda? A questão do Porto Seco tem que vir à cabeça. É o único que existe no país. Logo, consequentemente, não há ninguém que seja capaz de fazer um estudo de viabilidade e de sustentabilidade para este projeto, que não diga que o Porto Seco é uma mais-valia e que a localização estratégica do Conselho da Guarda e da Guarda não é uma mais-valia para a colocação de uma entidade. Agora, é preciso, primeiro ponto, ter peso político e força política. Parece-me óbvio.
3: Sim.
2: E aí podem, eu não, já não sou dirigente do Partido Socialista, portanto, militante de base, mas penso que o Partido Socialista estará de acordo que se faça uma conjugação de esforços e todas as forças políticas estejam nesse mesmo sentido para apoiar esta iniciativa, desde que ela seja feita com cabeça, tronco e membros, e eu estou aqui a dar exemplos de como é que se pode fazer isso. Acredito que todos. Força política. Tenho algumas dúvidas que tenhamos força política suficiente. Se tivermos todos os partidos incorporados, pode-se ter. Depois, trabalho sério. Trabalho sério significa ir à academia, ir a consultores e fazer um estudo e apresentá-lo. Quais são as mais-valias da colocação dessa iniciativa empresarial na cidade da Guarda e no concelho? E a terceira questão, acima de tudo, é dizer que num território de baixa densidade, diria que, para além da baixa densidade, que muito atrasada economicamente em relação, como todos os territórios do interior, não é só a Guarda, muito atrasada em relação ao litoral, pelo menos, no meu entender, 3 dessas iniciativas, estão a falar em 5, deviam ficar localizadas no interior. E 2 no litoral, porque nós não podemos deixar de ter a questão dos portos, que é uma questão fundamental, e a primeira área será em Sines, sem dúvida alguma.
3: Sim,
2: tem todas as condições para que se desenvolva ali uma grande área empresarial.
3: 3 ou 4 que são importantes.
2: Exatamente.
3: Luciano.
2: Uma grande área empresarial.
3: Sim, eu concordo com aquilo que o António disse. Vamos lá ver. Aqui seria uma boa altura, digamos assim, para se começar a equilibrar isto. Porquê? Porque nós sabemos que nós somos um país de risco ao meio, nós estamos no território onde estamos, isto não pode ser uma fatalidade. Ou seja, o facto do Presidente...
2: Os políticos, públicos,
3: sim, têm responsabilidade. Sim, sim. O facto do Presidente da Câmara ter esta pretensão faz todo o sentido. todo sentido. E o Presidente da Câmara sabe aquilo que quer. E falaste aí no Porto Seco, é verdade, e aqui também junto ao Porto Seco, ele enquadra-se perfeitamente. Uma zona, uma área empresarial, uma AEN, é muito importante, quer queiramos, quer não, até por fundos comunitários também, por vários motivos. É importantíssima. São zonas planeadas, digamos assim, que em diversos ramos de atividade, para se tornarem mais competitivas. Portanto, este é o objetivo. O que é que o Presidente da Câmara pretende? Pretende uma plataforma logística, acumulando aqui certamente o Porto Seco, que também é a tal mais-valia, industrial, tecnológica, enfim, várias valências. Temos a tal localização que é conhecida. Toda a gente fala na localização. Temos o principal eixo rodoviário do litoral, fronteira, a Espanha. Temos a ligação aos mercados da Península Ibérica e da Europa. Isto todos já sabemos. Temos uma localização excelente, as duas autoestradas aqui, a confluência. Temos o corredor atlântico europeu. Já se fez aqui uma conferência também sobre isso. A questão ferroviária, a curta distância a Madrid. Nós estamos mais próximos, em termos de distância relativa, a Madrid do que outros sítios de Portugal, como é evidente. Ou seja, facilidade de acesso aos mercados nacionais e internacionais, temos tudo isso. Temos a mais-valia desta zona é possibilitar também, fixando a população, a maior possibilidade de investimento, criação de empresas, combate à desertificação. Isto é importantíssimo. Agora, é evidente que, melhor, nós também temos uma boa qualidade de vida aqui na Guarda, também entra na equação, também pesa. Recursos humanos, temos o Instituto Politécnico, uma instituição de ensino superior, temos disponibilidade de solo, que também é importante, custos inferiores aos grandes centros urbanos, habitação menos custosa, mais barata, digamos assim, tudo isto é importante. Agora, aqui o que é que falta? A experiência que eu tenho nestas matérias é para quer queremos, quer não. Um país que não está regionalizado e continua centralizado, tudo se decide em Lisboa. E aqui é importante um bom estudo de viabilidade económica, um bom estudo fundamente tudo isto que nós estamos aqui a dizer, feito por alguém que tenha credibilidade e reconhecimento, seja da academia ou não, e acima de tudo a tal influência política. Ou seja, os partidos na Guarda têm que estar unidos em torno da Câmara Municipal, daquilo que o Presidente quer, e o Presidente quer, não quer coisas estapafúrdias. O que ele defende aqui é temos todos que apoiar, temos que dar força à Câmara Municipal, e temos de ter esta tal influência também onde está a decisão. É assim que as coisas se fazem. Não vale a pena andarmos aqui. Nós podemos ter o melhor estudo, o melhor mérito. Chega a Lisboa, não se esqueçam, os territórios competem. O litoral tem muito mais força que o interior.
5: Claro.
3: Continuamos a ter, porque aí estão os votos. E esse é o grande problema do país. Continua a ser isto. Isto tem que ser invertido. É isto.
0: Bom, tudo o que vocês disseram é verdade. Dizia também uma outra coisa, quer dizer, temos o espaço e temos o espaço adequado, quer dizer, temos o plano diretor municipal, já tem todos os parceiros positivos, só aguarda publicação. Uma ou duas semanas, em princípio, está porque foram já ultrapassados todos os parceiros. Isso é importantíssimo,
3: sim,
0: também.
3: Sim, sem dúvida.
0: É importantíssimo também. Temos de estar, obviamente, todos unidos. Temos de estar todos unidos. Os deputados penso que devem estar, os partidos também devem estar. E eu penso que até o Governo Central deve estar, porque se há uma das coisas porque o país não cresce, é porque o país não tem estruturas, não tem coesão, está muito concentrado. As pessoas perdem muito tempo em filas de trânsito, enquanto deviam estar a produzir. Por exemplo, a Guarda tem o Politécnico a 5 minutos, mas tem uma universidade a 20. Tem uma Faculdade de Ciências da Saúde a 20. E tem um hospital a 5, que é este o nosso, que também colabora com a universidade. Quer dizer, tem a maior metrópole a seguir em Espanha, está a quantos quilómetros? A 200 ou 300?
5: 107.
0: Salamanca.
5: 300 e pouco.
0: E depois 300
5: Madrid.
0: E pouco. É como ir a quase a Lisboa.
5: Exatamente.
0: Verdadeiramente nós estamos...
5: É isso.
0: Bem, eu penso que
1: então,
0: o Governo tem
1: faltar,
0: obrigação...
1: O que é que pode faltar para que não, esta que pode, pretensão da Guarda...
0: O que pode faltar não é o que faltar. O que pode haver é uma cegueira que foi a cegueira desde sempre, que é tudo para o litoral,
3: mas
0: tudo
3: é
0: para
3: questão,
0: os mesmos. Isso é, mas isso não falta nada. É a cegueira. Porque é uma cegueira que vai dar...
1: Mas como
0: prejuízo,
1: é que podemos alterar essa cegueira?
0: Já vai... Opa, é termos governantes inteligentes. Porque, como é óbvio, isto é do mais elemento a bom senso. Se o país estiver coeso, eles estão melhor, estamos melhor todos. Lisboa hoje tem problemas muito significativos de segurança, de falta de habitação. Porque as pessoas estão todas a ser atraídas. É um bocado como o professor Carvalho Rodrigues tem uma expressão muito engraçada. Isto é a teoria do queijo. Nós pomos o queijo aqui todo para depois cairmos, de certa maneira, na ratoeira. O termos tudo em Lisboa é uma ratoeira. E isso aí até já vou dizer uma coisa que eu queria deixar ao fim para dizer, que é, hoje todos estamos tristes e todos temos que dar os pésamos aos nossos amigos da Venezuela. São cidadãos como nós, não, ninguém tenha dúvidas disso. Esta cegueira de concentrar tudo em Lisboa, eu não sei quando, mas a matemática diz que algum dia nos vai dar um prejuízo terrível, porque é a zona sísmica do país. Estamos a pôr tudo, os ovos todos no mesmo cesto, no sítio onde é mais fácil de serem quebrados. Porque se nós fizermos um mapa sísmico, de risco sísmico no país, Lisboa e na zona de Setúbal é o pior. Eu penso que governantes minimamente sensatos não podem deixar de pôr estas áreas no interior. Pelo menos o essencial destas áreas. A Guarda é um candidato natural porque temos este conjunto de características, todos dissemos, estamos todos de acordo, mas estamos muito próximos de Espanha, estamos na confluência de duas autoestradas. Os caminhos de ferro idem às pasadas. Eu não vou agora dizer outra vez a mesma coisa. Penso que se houver sensatez, o que está a dizer o Presidente é do mais elementar bom senso, na minha opinião.
2: Sim, mas eu conseguir alcançar isso.
5: Deixa-me só dar este exemplo e a seguir...
2: Há municípios no Algarve que neste momento recusam determinados investimentos. Já não existe capacidade, nem de território, nem de pessoas para absorver mais empreendimentos, sejam eles turísticos ou não. Nós temos de ter a consciência de que estas 5 áreas empresariais que se estão a falar, se não forem localizadas no interior, nós continuaremos a ter um país a duas velocidades.
0: A história da
2: questão da produtividade.
5: Exatamente.
0: Então, por exemplo, se tu fores a ver ali a Barcelona, também já tem gente a mais. Já. Lisboa, estou convencido que em algumas áreas tem excesso de gente. A gentrificação, quer dizer, é quase arrepiante nós dizermos, quando temos carência de gente aqui, dizer que temos também problemas noutro sítio de gente a mais. Mas eles devem entender que isso que é prejudicial. Olha, por exemplo, esta semana, é desta semana, Sintra quer urbanizar mais uma grande zona entre Sintra e Lisboa. Quer dizer, eles já demoram não sei quanto tempo naquelas filas de trânsito. Querem mais. Não sei, não entendo. Não...
3: A área empresarial para a Guarda é fundamental. E sabemos isso, já dissemos isto. Porquê? Continuo a dizer, os territórios competem e é preciso mover influência. Se não conseguirmos, eu espero que consigamos. Eu espero que sim. Acredito no trabalho que se está a fazer, naquilo que tu disseste também, que é fazer um dossiê muito bem feito e ter pessoas a tratar deste assunto. Porque este assunto trata-se no lugar certo.
5: Por antecipação.
3: Pois.
2: Claro.
3: Claro que sim. Mas se não conseguirmos esta nossa pretensão, é mais uma razão, digo eu, para que o Sr. Presidente da Câmara, com o apoio de muitos de nós, lutar pelo interior e começarmos a falar e repensar o território, repensar o modelo que queremos até para o país. Os autarcas do interior têm que dar um murro na mesa de vez. Não é andar aqui de vez em quando a falar de regionalização e coisas do género. Não. Há que repensar o território, há que pôr o dedo na ferida.
5: Piranga há muitos anos.
3: Pois, é isso, é que gritos de Piranga.
5: Mas não acontece
3: pois,
5: nada.
3: Mas é que tem que ser de uma forma continuada. E tem que se evidenciar as carências que há e as lacunas que há no país. Porque a lei eleitoral, inclusive, tem que ser alterada. Isto não pode continuar assim. Aveiro tem mais deputados que o interior todo do país. Quer dizer, isto não pode ser. Não pode ser. E é aí que está a decisão. A decisão é em Lisboa e nós temos que mover influências para conseguirmos este tipo de iniciativas. Porque isto está bem pensado.
5: Há algum comentário mais sobre este assunto?
0: Isto, alguma coisa tem que mudar sobre pena de ser mau para todos. A desertificação o despovoamento, esta história do risco ao meio de que falou o Calheiros, ainda no outro dia no Congresso, aqui na Guarda, lá apareceu a imagem dele, risco ao meio. Se não for corrigida, o litoral também está a sofrer.
3: Quer dizer, claro que sim.
0: O país está a ser atrasado,
3: claro que sim,
0: por causa de esta macrocefalia, está a atrasar o país. E têm que entender isto. Os governantes têm que entender isto.
3: E
0: eu penso já agora uma coisa também, que é importante. Temos um Presidente da República, pela primeira vez, que sabe onde é o interior, nasceu cá, tem investimentos cá, tem o dever moral de também pôr o dedo no nariz em relação a isto. Porque o país não aguenta durante muito mais tempo isto. Como é que vai ser o grito de Ipiranga?
3: Aliás, ele já evidenciou essa preocupação.
0: Espero que
3: vamos
0: sim.
3: Ver se ele é concretiza. Vamos ver se é concretiza.
0: O meio.
3: Vamos ver se é concretiza. Mas agora...
2: Eu a primeira coisa que faria era uma carta de intenção do Presidente da Câmara para o Ministro. E a dizer que seguidamente chegará o dossiê completo.
3: Eu não vou substituir aqui ao Presidente da Câmara, mas ele certamente sabe o que está a fazer. Ele sabe o que está a fazer. Ele sabe o que está a fazer. Agora, dizer assim, os outros partidos políticos, nomeadamente o PS e o PSD da Guarda, que apesar de estar no governo, digamos assim, não pode ser correr a transmissão e acho que não vai ser, temos que estar unidos. Temos que estar unidos. Porque isto é um projeto da região, não é só um projeto da Guarda, é um projeto...
2: Exatamente, pode ser através da comunidade intermunicipal da Serra da Estrela.
5: Deixo-vos para as notas finais. António Mandarinho.
6: Eu começaria pela triste notícia que hoje tivemos, da Venezuela. As notícias que têm-nos chegado são devastadoras, porque começou-se a falar em poucas dezenas de mortes e algumas centenas de feridos.
5: Já estão confirmadas duas mortes de cidadãos portugueses também?
6: Além disso, não é? Temos uma grande comunidade na Venezuela e, portanto, parece-me que esse é o aspecto negativo.
5: É uma tragédia.
6: É uma tragédia com a qual Portugal tem que se associar e deve também participar com aquilo que for possível para ajudar a salvar pessoas. Fundamentalmente isso. Depois, pela positiva, dizer, e não posso deixar de puxar aqui um bocadinho a brasa à minha sardinha, as eleições do Partido Socialista decorreram com toda a normalidade, como deveriam ter corrido. Ganhou quem tinha que ganhar e que teve mais votos e, portanto, desejar as maiores felicidades a esta nova equipa e também aos que perderam, também desejo felicidades e que possam contribuir para engrandecer o partido e renovar a sua proposta política a apresentar ao cidadão.
3: Sim, eu, em relação ao negativo, naturalmente eu acordei com essa notícia trágica, portanto, da Venezuela, e naturalmente toda a gente, todos nós lamentamos, como é evidente, e, enfim. Agora, pela positiva, também não deixo de enfatizar aqui a questão da prestação social única, o acordo entre o PS e o PSD, que é muito positivo, substituir os três apoios num só documento. Acho que, independentemente do canal de denúncias e de outras situações que estavam lá previstas, o trabalho a desenvolver, ser analisado ou não, caso a caso, etc., há ali umas particularidades, eu julgo que esse, para mim, é um aspecto muito positivo. E isto vem de encontro àquilo que dissemos há bocado, que a concertação, digamos assim, os acordos, têm que ser preferencialmente ao centro, quer dizer, e sobretudo com partidos credíveis. É isto que eu acho que tem que ser. E o secretário-geral do Partido Socialista, quem eu sou amigo e não escondo isso, e é conhecido, o José Luís Carneiro, é uma pessoa de bom senso, é uma pessoa com experiência política e está a fazer um trabalho de formiguinha, que eu também vou apreciando, independentemente de ser militante do PSD e de reconhecer que o governo, não tendo uma maioria, tem uma maioria relativa, está a fazer um belíssimo trabalho, na minha opinião, com muitas dificuldades, como é evidente. Portanto, tem que ser essas duas forças políticas que têm que se entender. Sem haver, naturalmente, impacto de regime, fazerem tudo o que é possível, porque senão não vamos lá e teremos eleições antecipadas um dia destes.
5: Zé Valbom, para terminarmos.
0: Pronto, então, para o aspecto positivo do acordo mais ao centro sobre a TSU. Mas que este acordo, para além de simplificar o processo, que valorize o trabalho. E valorize o seu valor ao trabalho com duas coisas. As pessoas que efetivamente têm condições para trabalhar, devem trabalhar. Devemos dar um contributo para o país. Eu, se puder, até irei trabalhar mais do que os 67 anos. Devemos valorizar o trabalho, apelando a que as pessoas colaborem. Trabalhar não é uma desonra, é uma honra, para mim é uma honra muito grande, deve-se enfatizar isso, e que os valores da retribuição, por eu estar a trabalhar, versus não estarem, devem ser mais significativos. Nós temos que arranjar uma diferença mais significativa entre o valor trabalho e o valor não trabalho. Mas eu penso que os dois partidos hão de fazer alguma coisa nesse sentido. E depois uma outra coisa. Já falei da Venezuela, digo aquilo que os meus amigos disseram e digo uma outra coisa. Quando nós vemos, como diria a minha mãe, as barbas dos outros arderem, nós devemos pôr as nossas de molho. Todos os edifícios públicos, escolas, hospitais, estão a ser construídos segundo as melhores regras antissísmicas? Sim ou não? Vamos estudar isso? Acho que vale a pena. Os sítios, os valores estratégicos estão a ser postos no espaço que temos, em zonas mais atreitas, mais prováveis de sismo, sim ou não? E uma outra coisa também que eu acho que é importante, e isto tudo se entende bem, se nós pensarmos não nas próximas eleições, serão daqui a X tempo, mas se pensarmos daqui a 20 anos, daqui a 30, isto que nós estamos a dizer torna-se muito mais evidente, porque eu acho que há qualquer coisa que nós podíamos fazer mesmo nas construções. Quando nós passeamos, formos a Leiria, a Marinha Grande, quantos, por exemplo, em Leiria, caíram o castelo? Quanto caiu? Que danos tiveram os edifícios das escolas de 1950, os tribunais,
3: há que tirar ilações, não é?
0: Etc, etc, etc. Vamos todos, não interessa julgar agora, o que interessa é, vamos fazer daqui para a frente melhor, segundo as melhores práticas, e isso é que é importante que se faça. O país deve aperfeiçoar-se em fazer bem, e fazer se calhar menos, se for preciso, não fazer tantas estradas que não se façam, ou tantas obras de arte nas estradas, mas quando se fizer, que sejam bem feitas, que não caiam, que não passe água por baixo e fiquemos sem autoestrada. Não se justifica em 2026 com a qualidade que nós temos da nossa engenharia, porque os engenheiros de antigamente também não deixavam cair assim tão depressa.
1: Terminamos assim mais uma edição de Coisas da Vida. Obrigado ao Dr. Monteirinho, Zé Valbom e Luciano Calheiros. Na produção esteve Pedro Correia. Eu sou o Luís Batista Martins. Fiquem bem.
0: Uma boa tarde para todos.
3: Boa tarde. Boa tarde.

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